0: Está no ar a Voz do Brasil. As notícias do governo federal que movimentaram o país no dia de hoje.
1: Olá, boa noite.
2: Boa noite para você que nos acompanha em todo o país.
1: Sexta-feira, 7 de agosto de 2026.
2: E vamos ao destaque do dia.
1: 20 anos da Lei Maria da Penha.
2: Marco legal brasileiro de prevenção e enfrentamento à violência doméstica e familiar contra as mulheres.
1: Ao longo de duas décadas, a legislação foi aperfeiçoada para ampliar os mecanismos de proteção. Márcia Fernandes.
3: Além dos mecanismos para responsabilizar os criminosos, a lei criou medidas protetivas para as mulheres, como o afastamento do agressor do lar e a proibição de aproximação da vítima.
2: Alerta de desmatamento na Amazônia e no Cerrado teve redução em agosto de 2025 a julho de 2026.
1: Os dados são do DETER, Sistema de Detecção de Desmatamento em Tempo Real. Gabriela Noronha.
4: Por meio de imagens de satélites, os dados do DETER produzem alertas diários para orientar ações de fiscalização e controle do desmatamento.
2: Campanha de multivacinação.
1: Está na hora de atualizar a caderneta de crianças e adolescentes menores de 15 anos. Luana Karen.
5: Entre as doenças prevenidas pela vacinação estão tuberculose, hepatites A e B, poliomielite, rotavírus, pneumonias e meningites.
2: Hoje na apresentação da Voz do Brasil, Nazi Brum e Mariana Jungmann.
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6: Hoje, quando a lei batizada com o meu nome completa 20 anos, eu gostaria de fazer algo diferente. Gostaria de falar com você como quem escreve uma carta ao Brasil.
2: Essa é Maria da Penha, farmacêutica cearense de 81 anos.

0: Há 43 anos, minha vida mudou para sempre. Eu sofri uma tentativa de feminicídio que me deixou paraplégica. Eu lutei 19 anos e 6 meses para que o meu agressor fosse responsabilizado. Uma espera que nenhuma mulher deveria enfrentar. Ao longo desse caminho, ouvi muitas vezes que eu deveria desistir, mas eu não podia desistir, porque aos poucos eu entendi que aquela história não era só minha. Ela representava a realidade de milhares de mulheres brasileiras e quando buscavam proteção, encontravam silêncio, descrédito e omissão. E agora eu gostaria de convidar você a fazer uma reflexão. Você já parou para pensar como estaria o Brasil hoje se não tivesse na Lei Maria da Penha?
1: 20 anos depois de promulgada a lei, a história de Maria da Penha é reconhecida internacionalmente.
2: E abriu portas para que outras mulheres lutassem contra a violência doméstica.
1: Além de punir a violência física, a Lei Maria da Penha também ampliou o olhar sobre outros tipos de agressão.
2: Violência psicológica, patrimonial e sexual, por exemplo, foram reconhecidas com a lei criada há 2 décadas.
1: Vamos saber mais detalhes sobre a lei na reportagem de Márcia Fernandes.
3: Uma história de violência que marcou a vida de uma mulher e resultou na lei que hoje ampara outras vítimas. Nos anos 80, Maria da Penha sofreu 2 tentativas de homicídio pelo então marido. Na primeira, ele atirou contra as costas dela, o que a deixou paraplégica. Ele não assumiu a autoria do crime e alegou ter sido um assalto. Algum tempo depois, tentou eletrocutá-la. O caso virou uma longa batalha judicial que durou cerca de 20 anos e foi parar na Comissão Interamericana de Direitos Humanos, que reconheceu a negligência do Estado brasileiro diante da violência doméstica. Maria da Penha tornou-se uma das principais defensoras dos direitos das mulheres no Brasil e deu nome a uma lei. Ela destaca a importância dessa lei na proteção às mulheres.
0: Ao longo destas 2 décadas, milhões de mulheres romperam o silêncio, encontraram proteção, tiveram acesso à justiça, salvaram suas vidas. É como eu costumo dizer, a Lei Maria da Penha veio para resgatar a dignidade da mulher brasileira.
3: Já a advogada e doutora em Direito Público, Daniela Portugal, comenta que a lei, criada em 2006, mudou a forma de tratar a violência doméstica no país.
4: Durante muito tempo, acreditamos que a violência contra a mulher seria somente a violência física. E a gente passa a ter uma consciência maior para outras formas de violência que são expressamente referidas na lei, como é o caso da violência patrimonial, da violência sexual, a violência moral, a violência psicológica.
3: A Lei Maria da Penha vale para casos ocorridos na unidade doméstica, no âmbito familiar e em qualquer relação íntima de afeto, mesmo sem convivência. Além dos mecanismos para responsabilizar os criminosos, a lei criou medidas protetivas para as mulheres, como o afastamento do agressor do lar e a proibição de aproximação da vítima. O atendimento às mulheres em situação de violência também foi ampliado. A lei determina ainda que União, estados e municípios atuem de forma integrada para prevenir violências por meio de campanhas e atendimento policial especializado. A vítima tem direito a atendimento prioritário no SUS, na segurança pública e assistência jurídica. Leila Linhares é coordenadora da ONG Sépia, organização voltada para o fortalecimento da cidadania de grupos como as mulheres. Ela destaca o legado da Lei Maria da Penha.
5: Então é uma grande vitória esse legado de tirar da cultura a ideia de que violência contra as mulheres é um assunto privado e que o Estado não deve se intrometer.
3: Se você é vítima de violência doméstica ou conhece alguém nessa situação, procure uma delegacia de defesa da mulher ou qualquer delegacia. Busque também as orientações do Ligue 180 de atendimento à mulher. Em situações de emergência, a indicação é ligar para a polícia no número 190. Reportagem Márcia Fernandes.
2: A partir da Lei Maria da Penha, além da prisão e condenação de agressores, foram desenvolvidas políticas públicas para a proteção da integridade física, psicológica e patrimonial das mulheres.
1: Nós conversamos com a Secretária Nacional de Enfrentamento à Violência contra Mulheres, Estela Bezerra, sobre os avanços da lei e os desafios que ainda restam. Acompanhe. Secretária, muito bem-vinda à Voz do Brasil. Um prazer ter a senhora conosco novamente. 20 anos da Lei Maria da Penha, né? Queria que a senhora começasse destacando, então, pra gente, quais foram as principais mudanças e os avanços promovidos pela lei.
6: Mariana, a alegria minha de estar aqui novamente. A Lei Maria da Penha, que completa 20 anos, é uma lei que tira o Brasil da omissão à violência contra as mulheres, né? E que muda uma percepção cultural muito forte e que era danosa para metade da nossa população, que são as mulheres. Antes da Lei Maria da Penha, a cultura era: quem em briga de marido e mulher, ninguém mete a colher. E essa não intromissão do Estado fazia com que mulheres fossem executadas, e ainda em muitas situações, como no crime do Dock Street, né? Ter um argumento da mulher honesta e da morte em defesa da honra, do assassinato em defesa da honra. Então, esse tipo de modelo de civilidade, ele não era sustentável. O Estado brasileiro, ele é denunciado, né, na Comissão Interamericana de Direitos Humanos por conta do crime, da tentativa de crime de homicídio contra Maria da Penha, ali em Fortaleza, uma bioquímica. 3 tentativas, e o Tribunal de Justiça Local se omite de fazer uma sentença justa. E aí o Estado brasileiro é condenado, e nesses 20 anos a gente vem avançando muito, mas encontrando novos desafios, que são as novas formas de expressão de violência contra as mulheres.
1: Ou seja, antes da lei, essa ideia de que em briga de marido e mulher ninguém mete a colher, ela ia até o judiciário mesmo, né? Ou seja, o próprio poder judiciário, o próprio Estado brasileiro encarava a violência doméstica como uma coisa da esfera privada do casamento, né?
6: Não reprovava o agressor e ainda justificava, porque ele estava defendendo a própria honra, julgando a mulher, penalizando a mulher. Quem assiste ainda tem pelo YouTube os argumentos que eram utilizados no tribunal, dizendo que aquela mulher pediu para morrer.
1: Agora, ao longo desses 20 anos, secretária, a lei passou também por aperfeiçoamentos, novas discussões no Congresso, ela foi sendo modificada, né? O que a senhora destacaria como os aprendizados trazidos pela Lei Maria da Penha, em relação ao enfrentamento da violência contra a mulher?
6: Olha, a lei é muito completa. A lei, na medida em que ela surge dessa penalização, o Estado brasileiro anteriormente, na Convenção de Belém do Pará, que aconteceu aqui no Brasil, se obrigou a criar uma legislação, mas só em 2005, quando houve 2004, quando houve a primeira Conferência Nacional das Mulheres, saíram 2 primeiros pedidos daquela conferência. Primeiro, a sanção da Lei Maria da Penha. Segundo, a criação de um programa de enfrentamento à violência contra as mulheres. Isso ali em 2004, 2005, 2006, o governo federal encaminhou a lei para o Congresso, ela foi aprovada. De lá para cá, ela teve muitas ameaças. Em 2012, a PGR encaminhou para o Supremo Tribunal Federal uma ADE para poder o Supremo Tribunal Federal dizer que não existia inconstitucionalidade da lei. Recentemente, Maria da Penha, através de uma plataforma de informação, que é o Brasil Paralelo, eles tentaram desqualificar novamente Maria da Penha. Então, durante esses 20 anos, a lei também foi muito atacada, além de aperfeiçoada. Primeiro ativo dessa lei, ela fez com que o sistema de justiça criasse a vara de violência doméstica. Ela fez com que ampliasse as redes de delegacias especializadas das mulheres. Ela fez com que a gente ampliasse os mecanismos de acolhimento e de apoio à mulher. Então, casa-abrigo, centro de referência, Casa da Mulher Brasileira, vem tudo na esteira dessa lei. Qual o nosso maior desafio no momento? A lei saiu de entender que violência da mulher era agressão física e assassinato, e passou a abordar violência moral, violência patrimonial, violência psicológica. Recentemente assimilou a violência vicária, né, a ela também. Essa é um mecanismo. Ela também fez com que as medidas protetivas de urgência fossem criadas. Não existia medida protetiva que afastava o agressor do ambiente da da mulher vítima de violência e, ao mesmo tempo, que fazia com que aquela mulher tivesse um tipo de acompanhamento e monitoramento da segurança pública para que não seja vítima de feminicídio. Então, todos esses mecanismos são inovações da Lei Maria da Penha, que foi considerada na ONU durante muitos anos, ela é a terceira lei com maior aperfeiçoamento. O que ainda não implantamos da lei? Não implantamos devidamente os mecanismos de prevenção. Agora, no ano de 2026, em março desse ano, o Ministério das Mulheres com o Ministério da Educação editou uma portaria para regulamentar a Lei 14.164, que leva à escola o tema do enfrentamento à violência contra as mulheres, e esta portaria encontra-se em processo de implementação no Conselho Nacional de Educação, e agora em outubro, porque é o prazo que as comissões têm, entregará o resultado de como isso será implantado, do ensino fundamental, passando pelo ensino fundamental, médio, até o ensino universitário.
1: Só para a gente explicar aqui para o ouvinte, né, violência vicária, que a secretária mencionou, é quando o agressor usa um familiar, geralmente os filhos, para atingir a mulher, muitas vezes matando, para causar sofrimento, então, à mulher. Agora, secretária, para a gente encerrar e para celebrar a data, o Ministério das Mulheres está promovendo aí o Agosto Lilás, né? O que está sendo, então, promovido esse mês?
6: Olha, tem uma vedação aí por conta do período eleitoral, mas a violência contra a mulher é considerada uma atividade de interesse público. Então, além das várias ações de divulgação do 180, nós estamos realizando conjuntamente com o Conselho Nacional do Ministério Público, o CNJ e os estados brasileiros. Aí vai, hoje mesmo eu viajo para Belo Horizonte, onde, junto com a Defensoria e o Ministério Público, o Ministério das Mulheres vai estar realizando um seminário. Nós temos a nossa ministra viajando o Brasil inteiro, mas nossa principal atividade para o Agosto Lilás são formações dirigidas a operadores de segurança pública e operadores de direito, para que a gente fortaleça o acesso à justiça. Então, o Ministério da Justiça, o Ministério das Mulheres, tem estabelecido no estado como um todo atividades de formação dirigida à Polícia Militar, Polícia Civil, para operacionalizar a Lei Maria da Penha, para atualizar a Lei Maria da Penha, e, ao mesmo tempo, nós estamos apoiando os estados a partir das organizações, as secretarias estaduais das mulheres dos estados, para que essa agenda, ela não só visibilize, mas ela apoie aquilo que a gente chamava de Operação Chamar, e passou a ser a Operação Mulher Segura. A Operação Chamar acontecia só em agosto, tem um mutirão de mandatos de fazer efetivar e efetivar os mandados de busca, apreensão e prisão, que é aquilo que tem resultado numa diminuição do feminicídio. Nós hoje podemos celebrar porque a quantidade de registro de feminicídios ocorridos nesse primeiro semestre, em comparação ao primeiro semestre de 2025, nós conseguimos uma redução de 2,5. É uma redução ainda pequena, ainda tímida, mas isso significa que 19 mulheres deixaram de ser executadas. E a gente tem aí o desafio de avançar nos estados, na região Centro-Oeste, Sul e Sudeste. A região Norte e Nordeste baixaram vertiginosamente os indicadores de feminicídio.
1: Muito bem, nós conversamos com Estela Bezerra, secretária nacional de enfrentamento à violência contra as mulheres. Secretária, muito obrigada pela sua participação na Voz do Brasil mais uma vez.
6: Obrigada a você, Mariana, e obrigada também por tornar esse tema tão necessário e tão presente no cotidiano, na memória, na audição da população brasileira.
2: Oportunidades para mulheres que buscam qualificação.
1: Estão abertas as inscrições para 70 cursos de educação profissional e tecnológica durante o mês de agosto.
2: As capacitações são presenciais e distribuídas em 24 estados e com oferta de 8 mil vagas no total.
1: Os cursos abrangem áreas como administração, gastronomia, logística, saúde, beleza e turismo.
2: A ação prioriza mulheres acima de 16 anos em situação de vulnerabilidade social ou com baixa escolaridade.
1: Todas as informações estão disponíveis em gov.br/mec.
2: foi registrada a queda de 37% nos alertas de desmatamento na Amazônia desde agosto do ano passado.
1: No Cerrado, o número de alertas recuou 7,8%.
2: Os dados foram divulgados hoje pelo Instituto Nacional de Pesquisas Espaciais.
7: A área sob alerta de desmatamento na Amazônia caiu cerca de 37% entre agosto de 2025 e julho de 2026. Os números divulgados nesta sexta-feira são do DETER, Sistema de Detecção de Desmatamento em Tempo Real do Instituto Nacional de Pesquisas Espaciais, o INPE, e mostram também uma redução no Cerrado, como apresentou o coordenador do Programa de Monitoramento dos Biomas Brasileiros, Cláudio Almeida.
8: É uma queda de 7,8% com relação ao ano anterior, foram 5.119 quilômetros quadrados. O Cerrado vinha de altas sucessivas e pelo segundo ano seguido, dentro do DT, a gente mediu um valor menor, um valor de queda dentro do dado do desmatamento.
7: Por meio de imagens de satélites, os dados do DT produzem alertas diários para orientar ações de fiscalização e controle do desmatamento. Segundo esse sistema, 5 dos 6 estados amazônicos com as maiores áreas sob alerta registraram redução, com destaque para Mato Grosso, Amazonas e Rondônia. Já no Cerrado, as quedas mais expressivas foram observadas no Piauí e Bahia. Durante a divulgação, a ministra da Ciência, Tecnologia e Inovações, Luciana Santos, falou sobre o trabalho coordenado dos órgãos da União com os estados e municípios.
9: Uma atuação convergente, né, em que aqui a gente dá os dados em tempo real e no mesmo momento entrega aqui ao IBAMA para que faça ação e controle. E sem os prefeitos, sem os estados, né, mobilizados, não era possível também garantir isso.
7: O INPE também disponibilizou nesta sexta-feira os resultados do PRODES, Projeto de Monitoramento do Desmatamento na Amazônia Legal por Satélite, para os biomas Caatinga, Mata Atlântica e Pampa. Esse sistema realiza o levantamento anual das taxas de desmatamento. Os dados referentes ao período de agosto de 2024 a julho de 2025 mostram que na Caatinga houve redução de mais de 34% em relação ao período anterior na área desmatada. Já na Mata Atlântica, a área suprimida passou de 475 quilômetros quadrados para 402 quilômetros quadrados. Houve uma redução de mais de 15%. Também houve queda do desmatamento no Pampa. O bioma localizado no Rio Grande do Sul registrou um recuo de quase 42% em relação ao ciclo anterior. Reportagem Gabriela Noronha.
1: Agosto é mês de atualizar a carteira de vacinação.
2: A estratégia multivacinação conta com cerca de 20 vacinas disponíveis nas unidades de saúde para quem tem menos de 15 anos.
10: Durante todo o mês de agosto, crianças e adolescentes menores de 15 anos de idade poderão atualizar a caderneta de vacinação nas unidades básicas de saúde do país. Para a estratégia multivacinação, os estoques da rede pública serão reforçados, como explica o ministro da Saúde, Alexandre Padilha.
11: São mais de 20 vacinas de vários tipos de doenças. Tem vacinas novas que nem todos os pais já levaram suas crianças, como por exemplo a pneumovinte. E é importante os pais aproveitarem esse momento para atualizar a caderneta de vacinação das crianças.
10: Entre as doenças prevenidas pela vacinação estão tuberculose, hepatites A e B, difteria, tétano, coqueluche, poliomielite, rotavírus, pneumonias e meningites. Por conta do surgimento de um surto de sarampo em vários países da América, a vacinação contra a doença também está sendo reforçada, como destaca o ministro da Saúde, Alexandre Padilha.
11: Outros países do mundo pararam de vacinar, tiveram explosão de casos de sarampo. Os Estados Unidos estão vivendo o maior surto de sarampo dos últimos 35 anos da história deles. E esses casos vêm para o Brasil de forma importada. Se a gente não tiver com todo mundo vacinado aqui, tem risco de ter casos de sarampo, surtos de sarampo.
10: A mobilização nacional segue até o dia 1º de setembro. No dia 22 de agosto, um sábado, será o dia D de vacinação, com postos de saúde abertos em todo o país. É importante que os responsáveis compareçam à UBS com um documento de identificação da criança ou adolescente e a caderneta de vacinação física ou digital, disponível no aplicativo Meu SUS Digital. Reportagem Luana Karen.
1: O Dia dos Pais já é domingo, ainda dá tempo de comprar um presente, mas fique de olho para o que deveria ser uma alegria não virar dor de cabeça.
2: Na hora de comprar, é bom ficar atento aos seus direitos, como prazo.

0: troca e a qualidade do produto.
1: E nas compras digitais, o cuidado deve ser maior. Confira os prazos, a reputação da empresa e desconfie de ofertas com valores muito abaixo dos preços de mercado.
0: Quem detalha pra gente é Thaís Araújo.
2: A Secretaria Nacional do Consumidor, a Senacom, orienta quem vai comprar presentes a tomar alguns cuidados para evitar problemas. A recomendação é pesquisar preços, conferir as informações do produto, verificar as condições de pagamento, prazo de entrega e política de troca antes de fechar a compra. Nas compras online, o consumidor deve conferir se o site é oficial, verificar a reputação da empresa e desconfiar de ofertas com valores muito abaixo dos praticados no mercado. Também é importante evitar clicar em links recebidos por mensagens ou redes sociais sem confirmar a origem. O Código de Defesa do Consumidor garante o direito de arrependimento para compras feitas fora de lojas físicas, como pela internet, telefone ou catálogo. Nesses casos, o cliente pode desistir da compra em até 7 dias após o recebimento do produto ou assinatura do contrato, com direito à devolução dos valores pagos. Já nas lojas físicas, a troca por motivo de tamanho, cor ou preferência depende da política de cada estabelecimento. Entre as principais dicas estão: pesquisar preços, conferir as condições da oferta, observar o prazo de entrega e ter atenção redobrada nas compras online. Em caso de problemas, o consumidor pode procurar os PROCONs ou registrar uma reclamação na plataforma consumidor.gov.br. Thaís de Araújo para a Voz do Brasil.
1: Os efeitos do ciclone extratropical diminuem ao longo dos próximos dias, segundo o INMET, o Instituto Nacional de Meteorologia.
0: Mas, segundo o Instituto, a circulação associada ao sistema favorece a entrada de uma massa de ar frio sobre o sul do Brasil.
1: E a partir de segunda-feira, o ar frio alcança também São Paulo e Rio de Janeiro, porém com menor intensidade.
0: A Defesa Civil Nacional oferece um serviço gratuito para envio de alertas sobre situações de emergência diretamente ao celular.
1: Para receber, moradores podem enviar um SMS com o CEP para 40199 ou mandar um WhatsApp para 61-2034-4611.
0: No caso do Defesa Civil Alerta, basta acompanhar os avisos que aparecem na tela do celular. O sistema utiliza a rede de telefonia para enviar mensagens de texto e avisos sonoros para celulares em áreas de risco elevado.
1: E essas foram as notícias do governo federal.
0: Uma realização da Secretaria de Comunicação Social da Presidência da República.
1: Com produção da empresa Brasil de Comunicação.
0: E que agora com as notícias do Poder Judiciário e do Congresso Nacional. Uma boa noite, um bom fim de semana.
1: A gente volta segunda-feira. Boa noite.
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5: 20 anos da Lei Maria da Penha. Decisões do STF ampliam a proteção às mulheres.
6: TSE faz ação com urna eletrônica na capital federal.
5: Para o STJ, juiz pode definir percentual do salário mínimo como valor da pensão se alimentante ficar desempregado.
6: Boa noite, eu sou Marcela Luiz.
5: E eu sou Walter Lima.
6: Sancionada em 7 de agosto de 2006, a Lei Maria da Penha segue como um dos principais instrumentos de enfrentamento da violência de gênero.
5: Ao longo de 20 anos, decisões do Supremo Tribunal Federal ampliaram a efetividade da norma. Marta Ferreira.
7: Para marcar os 20 anos da norma, o Supremo Tribunal Federal inaugurou o painel Sete Marias, do renomado artista plástico Antônio Veronese. Carmen Lúcia, única mulher da corte, e que também completou 20 anos como ministra do STF em 2026, explica que a obra de arte passa a integrar o acervo permanente do tribunal como um manifesto contra o feminicídio e a violência de gênero.
8: Este painel é exatamente a demonstração da violência que se vem praticando, a denúncia de um feminicídio que não para, embora eu já tenha conclamado mais de uma vez, parem de nos matar porque nós resolvemos que nós não vamos morrer.
7: Em fevereiro de 2012, o Supremo consolidou a constitucionalidade da norma. Em 2025, a Suprema Corte ampliou o alcance da proteção da Lei Maria da Penha às relações de casais homoafetivos do sexo masculino e aquelas que envolvam travestis e mulheres transexuais.
6: Quem passou pela rodoviária do Plano Piloto em Brasília nesta sexta-feira teve a oportunidade de conhecer melhor a urna eletrônica.
5: Os eleitores puderam tirar dúvidas e treinar para as eleições de outubro. Fábio Ruas.
9: Durante a ação, as pessoas simularam voto, aprenderam qual a ordem de votação para os cargos da eleição deste ano e ainda conheceram os recursos de acessibilidade da urna. A iniciativa faz parte da primeira semana nacional do Sistema Eletrônico de Votação e busca aproximar a justiça eleitoral da população.
6: O Superior Tribunal Militar declarou indigno para o oficialato um segundo tenente aposentado do Exército que transmitiu HIV intencionalmente para duas ex-companheiras. O militar já havia sido condenado pela Justiça Comum do Estado do Maranhão por lesão corporal gravíssima e ameaça.
5: Com isso, o STM determinou a perda do posto e da patente nos termos da Constituição e do Estatuto dos Militares.
6: Mato Grosso do Sul foi condenado por submeter trabalhadores, inclusive adolescentes, a condições análogas à escravidão.
5: A decisão é da segunda turma do TST, Samantha Flor.
10: A fiscalização encontrou trabalhadores, inclusive adolescentes, sem registro, alojados perto de agrotóxicos, consumindo água sem tratamento e transportados de forma insegura numa fazenda em Porto Murtinho, Mato Grosso do Sul. O Tribunal Regional não reconheceu o trabalho análogo à escravidão, mas a segunda turma do TST entendeu que a gravidade das violações atingiu não só os trabalhadores, mas toda a coletividade e condenou o fazendeiro a pagar R$100 mil por danos morais coletivos.
6: Juiz, ao determinar a pensão alimentícia, também pode fixar previamente um percentual do salário mínimo para ser adotado como valor da pensão no caso de perda do emprego do responsável pelo pagamento.
5: Esse posicionamento é do STJ, Fátima Uchoa.
11: A terceira turma do STJ reformou o acórdão do Tribunal de Justiça de Santa Catarina e restabeleceu a sentença que havia definido a pensão em 54% do salário mínimo para o caso de desemprego ou trabalho informal do alimentante. Segundo a relatora ministra Nancy Andrighi, a fixação de obrigação alimentar alternativa, prevendo-se antecipadamente a hipótese de desemprego do alimentante, justifica-se pela necessidade de garantir efetividade à prestação jurisdicional e proteção integral, especialmente se houver interesses de crianças e adolescentes. Além disso, evita que o beneficiário da pensão e o responsável pelo pagamento enfrentem novo processo judicial.
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6: Uma boa noite.
5: E um bom fim de semana.
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12: Está no ar o Jornal do Senado. Eu sou Paula Groba.
13: E eu sou Ricardo Nakaoka.
12: E estes são os destaques de hoje do Jornal do Senado, que começa agora.
13: O plenário pode votar regras para indenização por dano moral.
12: Novo modelo de busca por desaparecidos avança no Senado.
13: Senadora destaca 20 anos da Lei Maria da Penha e pede mais proteção às mulheres.
12: Boa noite.
13: Boa noite.
12: Vítimas de crimes podem ter acesso mais rápido à indenização pelos danos sofridos.
13: Um projeto que está na pauta do plenário estabelece critérios mais claros para definir o valor mínimo da reparação e busca agilizar a justiça. Repórter Bruno Lourenço.
14: O plenário do Senado está pronto para votar a proposta que tenta estabelecer regras claras e objetivas na fixação de valores mínimos de indenização em favor das vítimas de crimes. A relatora, senadora Zenaide Maia, do PSD do Rio Grande do Norte, considera que o projeto traz duas inovações. Concede à própria vítima o direito de formular o pedido de indenização na ação penal, reduzindo a dependência da atuação do Ministério Público, e autoriza a fixação automática de indenização por danos morais quando o crime afetar direitos da personalidade, como a vida, a integridade física, a liberdade e a honra. Zenaide acredita que as mulheres terão agora uma ferramenta imediata em processos sobre violência doméstica.
15: A lei passará a reconhecer a irrazoabilidade da exigência de que as vítimas se submetam a

0: e destacou o papel estratégico dessas instituições que prestam serviço ao SUS no interior do país. Repórter Raíssa Abreu.
1: Hospitais filantrópicos e Santas Casas de Misericórdia ganharam um alívio para o acerto de suas contas. O presidente Lula acaba de sancionar a lei que estende até 2030 o prazo para que essas instituições tenham acesso ao dinheiro do FGTS para fazer empréstimo. A norma, que tem origem num projeto apresentado pelo líder do governo na Câmara, deputado Paulo Pimenta, do PT do Rio Grande do Sul, foi aprovada pelo Senado no dia 15 de julho. O senador Nelsinho Trade, do PSD de Mato Grosso do Sul, que é médico, foi o relator. Ele destacou o papel estratégico desempenhado pelas Santas Casas e hospitais filantrópicos, especialmente no interior do país.
2: Todo recurso que for destinado aos hospitais filantrópicos e às Santas Casas, ainda assim é pouco. Tamanho o trabalho desprendido que essas instituições fazem para a sociedade brasileira. Lá no meu estado, a Santa Casa é a quarta maior do Brasil. Trabalhei 17 anos lá e eu posso ver dia após dia a dificuldade daquele hospital e manter o bom atendimento.
1: O senador informou que a linha de crédito usada entre 2019 e 2022 destinou cerca de 3 bilhões de reais a aproximadamente 140 entidades filantrópicas para renegociação de dívidas e reestruturação financeira. O dinheiro do FGTS é de natureza privada, ou seja, é diferente de dinheiro público.
3: A Polícia Federal concluiu a investigação que apurou responsabilidades na queda do avião da Voepes em agosto de 2024. Foram indiciadas 16 pessoas, entre funcionários e ex-funcionários da empresa.
0: No Senado, a Comissão de Infraestrutura já questionou representantes da ANAC sobre a fiscalização da companhia aérea antes e após o acidente. Repórter Alexandre Campos.
4: No Senado, a Comissão de Infraestrutura chegou a ouvir representantes da ANAC para esclarecer a suspensão, pela agência, dos voos da companhia aérea em março de 2025. Na ocasião, o órgão alegou que a Voepass não estaria cumprindo condições de manutenção e redução de atividades impostas após o acidente. O senador Sérgio Moro, do PL do Paraná, questionou se o cenário de omissão nas manutenções envolvendo o acidente era algo recorrente na companhia aérea, antes mesmo da queda do avião.
5: Esses elementos de degradação já não estavam anteriores dessa precariedade, e porque a ANAC e a fiscalização da ANAC não detectou esses fatores anteriormente a esse acontecimento.
4: Bruno Diniz Delbel, representante da ANAC, afirmou que o cenário que motivou a suspensão das atividades da companhia surgiu somente em fevereiro de 2025, 7 meses após a queda do avião.
6: O principal ponto, né, após o acidente que levou a gente a detectar essa degradação no sistema foi que a empresa não mais estava sendo capaz de demonstrar a execução desses planos de ação corretiva, identificação dos problemas.
4: Se o Ministério Público Federal denunciar à Justiça os indiciados pela Polícia Federal, eles responderão pelos crimes de atentado contra a segurança do transporte aéreo e falsidade ideológica.
3: Quando uma pessoa desaparece, cada hora pode ser decisiva. Um projeto pronto para votação na Comissão de Constituição e Justiça do Senado cria 3 categorias de desaparecimento e define procedimentos específicos para cada situação.
0: A proposta visa tornar as buscas mais eficientes e aumentar as chances de localização das pessoas. Repórter Marcela Diniz.
7: De acordo com o projeto em análise no Senado, os desaparecimentos passariam a ser classificados em 3 categorias: a voluntária, quando uma pessoa maior de idade decide ir embora; a involuntária, quando alguém desaparece em episódios de acidente, desastre ou crise de saúde mental; ou ainda quando uma criança ou adolescente se perde de seus pais ou responsáveis; e a categoria de desaparecimento forçado, quando uma pessoa é sequestrada ou some em outras circunstâncias que também envolvam condutas ilícitas. A proposta, que já recebeu o aval da Comissão de Direitos Humanos, determina que o poder público defina estratégias diferentes de abordagem para cada categoria de desaparecimento. Para a relatora do projeto na CDH, senadora Damaris Alves, do Republicanos do Distrito Federal, as mudanças podem ajudar o Estado a atuar de forma mais eficaz. Ela ressalta que em 2025, o Brasil registrou um recorde de desaparecimentos. Foram 84.760 casos.
8: Uma alarmante média de 232 ocorrências.

0: ocorrências por dia. Esses indicadores evidenciam a necessidade de contínuas atualizações no ordenamento legal para fazer frente ao problema.
1: O projeto está pronto para votação na Comissão de Constituição e Justiça, com relatório favorável da senadora Mara Gabrilli, do PSD de São Paulo.
2: E o dia 7 de agosto de 2006 marcou a luta contra a violência doméstica e familiar contra a mulher. Nesta data foi sancionada a Lei Maria da Penha, que completa 20 anos. A legislação criou medidas como a prisão em flagrante do agressor, as medidas protetivas de urgência e o reconhecimento da violência vicária quando filhos ou familiares são usados para atingir a mulher.
3: A senadora Jussara Lima, do PSD do Piauí, destacou a importância da lei e defendeu o fortalecimento das políticas de proteção às mulheres e o aprimoramento da legislação.
4: Celebrar os 20 anos da Lei Maria da Penha é reconhecer uma das maiores conquistas na proteção das mulheres brasileiras. A lei fortaleceu o combate à violência doméstica, garantiu uma proteção às vítimas e reforçou a responsabilização dos agressores.
3: Com edição de Paula Groba e trabalhos técnicos de João Lira, o Jornal do Senado fica por aqui. Acompanhe agora as notícias do Tribunal de Contas da União e da Câmara dos Deputados. Boa noite.
2: Boa noite e um bom fim de semana.
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6: O Tribunal de Contas da União avaliou a implementação do Compromisso Nacional Criança Alfabetizada. A fiscalização analisou como o programa vem sendo executado. O percentual de crianças alfabetizadas na idade certa passou de 44% em 2023 para 66% em 2025. Apesar dos avanços, 15 estados ficaram abaixo da média nacional e 5 não atingiram as metas do programa. A auditoria também apontou problemas como falta de diretrizes para a alfabetização inclusiva, dificuldades no apoio aos municípios e falhas no acompanhamento dos resultados. O tribunal fez recomendações ao Ministério da Educação para fortalecer o programa e melhorar os resultados da alfabetização no país. Saiba mais em tcu.gov.br.
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7: Proposta cria mais exigências para a fabricação e uso de fogos de artifício.
8: Câmara obriga uso de hora-aula no cálculo da jornada de professores.
7: Avança projeto que prevê medidas para acelerar os processos de adoção.
9: Boa noite. Comissão Permanente da Câmara aprovou proposta que prevê medidas para acelerar a adoção e incentivar o convívio entre crianças e idosos. A reportagem é de Maria Neves.
10: A Comissão de Defesa dos Direitos da Pessoa Idosa aprovou o projeto do deputado Amon Mandel, do Republicanos do Amazonas, que institui medidas para acelerar os processos de adoção. A proposta também cria o programa Cuidar e Conviver, que prevê formas de integrar crianças ou adolescentes e idosos que vivem em instituições e não têm convivência direta com a família. Como forma de acelerar as adoções, o texto cria o Protocolo Nacional de Adoção Ágil. Dentre as regras previstas estão prazos máximos para cada etapa do processo de adoção, como determina o Estatuto da Criança e do Adolescente. A Justiça também deverá dar prioridade a processos que envolvam crianças de até 6 anos, grupos de irmãos e crianças com deficiência. Quanto ao programa Cuidar e Conviver, o projeto estabelece que ele será implantado de forma voluntária pelas instituições. Quando criada, a iniciativa deverá adotar ações como acompanhamento da interação entre crianças e adolescentes e idosos por profissionais capacitados e oferecer atividades educativas, culturais e recreativas aos envolvidos. Na opinião do relator do projeto na comissão, deputado Luiz Couto, do PT da Paraíba, integrar crianças, adolescentes e idosos que vivem em instituições de acolhimento pode trazer benefícios emocionais e sociais para os dois grupos.
11: Os dois grupos têm em comum a vivência de não contarem com a convivência familiar de forma provisória ou definitiva.

0: Dessa forma, pretendo haver benefícios para ambos no intercâmbio de experiências e no apoio emocional mútuo.
1: O projeto determina ainda que os processos de adoção terão de tramitar inteiramente por meios eletrônicos, prever perícias integradas e audiências concentradas. Ministério Público, Defensoria Pública, Judiciário, Conselhos Tutelares e equipes técnicas terão de instituir formas de interação permanente nos casos de adoção. A proposta ainda inclui o acolhimento familiar como política permanente na Lei Orgânica da Assistência Social e no Estatuto da Criança e do Adolescente. O texto prevê apoio financeiro, suporte psicológico, acompanhamento por equipes multiprofissionais e capacitação obrigatória para as famílias acolhedoras. De acordo com a Momandel, o apoio financeiro busca evitar que a manutenção da criança ou do adolescente dependa apenas da renda da família acolhedora. O projeto também reforça que o acolhimento familiar não se confunde com a adoção. O projeto, que busca acelerar os processos de adoção e promover a integração entre crianças, adolescentes e idosos que vivem em instituições, ainda será analisado por 3 comissões da Câmara. Se aprovado em todas, poderá seguir para análise do Senado. Da Rádio Câmara de Brasília, Maria Neves.
2: Segurança Pública.
3: Rodrigo de Castro, do União de Minas Gerais, defende a proposta de emenda à Constituição que reduz a maioridade penal de 18 para 16 anos. Na visão do deputado, a medida é uma resposta ao aumento da violência e contribui para fortalecer a segurança pública.
4: Rodrigo de Castro afirma que adolescentes de 16 anos já têm discernimento sobre seus atos e que a legislação atual favorece o aliciamento de menores por organizações criminosas. A matéria já foi aprovada na Comissão de Constituição e Justiça e segue agora para análise de uma comissão especial.
5: Uma das distorções que nós assistimos hoje é que jovens com 16 anos de idade, que podem votar para presidente da República, que têm pleno discernimento das suas ações, são beneficiados pela questão da maioridade penal e não podem pagar, às vezes, por um homicídio, por um crime de tráfico de drogas. Através da aprovação dessa PEC, da diminuição da maioridade penal, nós estamos dando uma resposta a esses bandidos, nós estamos dando uma resposta à sociedade, que ninguém está acima da lei.
2: Meio Ambiente.
3: Bruno Ganem, do Podemos de São Paulo, acredita que o descontrole populacional de animais está diretamente ligado aos casos de abandono, maus tratos e violência. Para ele, a castração é a principal ferramenta para enfrentar o problema.
6: A castração, ela é fundamental para quem defende a causa animal, mas muita gente que não é da causa não sabe que o impacto, ele vai além. Se a gente não tem um programa de castração nacional muito intenso, muito compatível com o volume necessário, a gente acaba tendo essa situação, né? E ao mesmo tempo tem uma outra vertente importante do trabalho da castração, que é a qualidade de vida do animal. É comprovado que o animal castrado, ele tem uma longevidade maior, inclusive.
4: De acordo com Bruno Ganem, o controle populacional dos animais contribui para a saúde pública porque facilita o atendimento sanitário e veterinário. Segundo o deputado, a castração é um ganho simultâneo para os animais e para a sociedade.
2: Educação.
3: Os deputados aprovaram um projeto que obriga o uso de hora-aula no cálculo da jornada dos professores. Saiba mais sobre o assunto na reportagem de Paula Bittar.
7: A Comissão de Constituição e Justiça da Câmara aprovou uma proposta que estipula a hora-aula como medida para calcular o tempo de professores e outros profissionais do Magistério da Educação Básica destinado às atividades diretamente com estudantes. Pela proposta, a hora-aula será usada como referência, mesmo se a duração for menor que 60 minutos. Relatora na comissão, a deputada Lídice da Mata, do PSB da Bahia, disse que o objetivo é aliviar um pouco os professores.
8: É um projeto muito importante que garante aos professores a inclusão do planejamento de atividades extras classe na sua carga horária normal. Portanto, faz com que não haja uma sobrecarga de trabalho para os professores.
7: O autor do projeto, o deputado Tarcísio Mota, do PSOL do Rio de Janeiro, acrescentou que a ideia é cobrir uma lacuna jurídica da lei do piso salarial do Magistério Público da Educação Básica, que estabelece que 2/3 da carga horária do professor devem ser dedicados a atividades diretas com o educando e 1/3 para atividades sem interação com o educando, como preparar aulas e corrigir provas, mas sem definir como esse tempo será contabilizado. Segundo Mota, alguns governos começaram a usar a diferença de 10 minutos na hora-aula dos professores para contabilizar como tempo de planejamento.
9: Cada professor foi obrigado a pegar mais turmas, sem 1 centavo no salário a mais. Professores já massacrados, adoecidos nas salas de aula, foram obrigados a pegar mais turmas de uma hora para outra, porque contavam a chamada minutagem para o tempo de planejamento. Uma covardia, uma crueldade.
7: A proposta que estipula a hora-aula como medida para calcular o tempo de profissionais da educação básica destinado às atividades diretamente com estudantes já pode seguir para análise do Senado, a menos que haja recurso para votação antes pelo plenário da Câmara. Da Rádio Câmara, de Brasília, Paula Bittar.
4: Rafael Brito, do MDB de Alagoas, defende o cumprimento do piso salarial do magistério para todos os professores, incluindo os temporários. Ele alerta que quase metade dos estados e a maioria dos municípios brasileiros ainda não pagam o piso para a categoria.
10: Valorizar o professor é uma das políticas públicas que mais impactam a qualidade da educação. Um professor valorizado, com remuneração digna e segurança para exercer sua função, ele com certeza absoluta tem melhores condições de ensinar, de se dedicar aos alunos e de permanecer na carreira por muito tempo. Então a gente defende, né, o cumprimento do piso.
3: Rafael Brito orienta os profissionais que ainda não recebem o piso salarial a procurarem seus sindicatos ou o Ministério Público. O deputado reitera que o cumprimento da lei não é um favor à categoria, mas um direito conquistado.
2: Previdência.
4: Maria do Rosário, do PT do Rio Grande do Sul, é autora do projeto que institui pensão especial para crianças e adolescentes que perderam a mãe em decorrência de feminicídio. Ela afirma que a medida garante apoio financeiro para que os órfãos permaneçam com seus familiares em vez de serem encaminhados a abrigos.
11: Essa lei é importante porque as crianças, os órfãos de mães que foram assassinadas, em geral, o pai dessas crianças ou o padrasto é que cometeu esse crime. E a criança perdeu a mãe, perdeu o pai, perdeu o padrasto. Quando a mãe não deixa nenhuma pensão porque, enfim, já vivia uma condição de hipossuficiência, de pobreza, eu sempre fiquei me perguntando e ouvindo as avós que ficam com essas crianças, eu me dei conta que a orfandade significa uma grande responsabilidade para o Estado brasileiro.
3: Maria do Rosário lembra que o feminicídio deixa impactos permanentes na vida dos filhos das vítimas e defende o fortalecimento de políticas públicas de prevenção à violência contra a mulher. Ela também pede que o Estado atue para evitar novos casos e assegurar proteção às crianças afetadas.
2: Votação.
4: O plenário da Câmara pode votar projeto que cria mais exigências para a fabricação, comercialização e uso de fogos de artifício. O repórter Antônio Vital traz mais informações sobre a proposta.
12: Ganhou o regime de urgência e está pronto para ser votado no plenário da Câmara, projeto que regulamenta a fabricação, a importação, o armazenamento, o transporte, a comercialização e o uso de fogos de artifício. O projeto, já aprovado pelo Senado, prevê punições para quem descumprir as determinações. A queima não autorizada de fogos de artifício, por exemplo, poderá acarretar pena de detenção de 6 meses a 2 anos ou multa. A proposta já foi aprovada por 2 comissões da Câmara, com alterações em relação ao projeto original. Nas comissões de segurança pública e de meio ambiente, o texto final prevê apenas o uso profissional para os fogos que possam causar lesão grave e morte ou danos ao patrimônio e ao meio ambiente. Determina ainda que as fábricas só poderão ser instaladas na zona rural. Na Comissão de Constituição e Justiça, o relator deputado Lafayette de Andrada, do PL de Minas Gerais, incluiu limites para o barulho provocado pelas explosões. O limite máximo será de 120 decibéis nos lugares onde os eventos são autorizados. Nas áreas residenciais, o limite foi fixado em 110 decibéis e em locais considerados sensíveis nas cidades, de 85 decibéis. O parecer, porém, não chegou a ser votado e o relator, Lafayette de Andrada, defendeu a aprovação do regime de urgência para o projeto.
13: Esse é um projeto importante que, na verdade, procura dar toda uma roupagem e uma legislação para a questão de fogos de artifício. Não só para a questão dos decibéis, dos barulhos, considerando os animais, considerando os autistas, considerando os locais, mas também toda a estrutura de comercialização, de armazenamento, ou seja, de segurança. É um projeto muito amplo, merece ser debatido e, portanto, peço aos senhores deputados voto favorável à sua urgência.
12: O regime de urgência foi criticado por deputados do Missão e do Novo. A deputada Adriana Ventura, do Novo de São Paulo, disse que há pontos positivos na proposta, mas criticou a criação de novas exigências para fabricantes e comerciantes de fogos.
14: Nossa grande questão, e essa é a razão pela qual a gente vai orientar contrário, é que amplia muito a intervenção estatal sobre uma atividade econômica que já está regulada por diversos órgãos públicos. Cria um monte de exigências de licenciamento, certificação, rotulagem, armazenamento, fiscalização. Então a gente tem uma preocupação, a gente quer debater esse projeto, a gente se coloca à disposição para melhorar o projeto, para poder votar favoravelmente o mérito, se for o caso, mas é não.
12: Com o regime de urgência, o projeto que regulamenta a fabricação, o transporte, a comercialização e o uso de fogos de artifício pode ser votado diretamente no plenário, sem passar pela análise das comissões permanentes da Câmara. Da Rádio Câmara, de Brasília, Antônio Vital.
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2: Transportes.
3: Projeto aprovado pela Câmara reconhece a BR-319 como infraestrutura crítica para a segurança nacional. Capitão Alberto Neto, do PL do Amazonas, defende a proposta argumentando que a medida é essencial para integrar o seu estado e Roraima ao restante do país.
4: Segundo o capitão Alberto Neto, o projeto prioriza investimentos na rodovia e simplifica o processo de licenciamento ambiental. O deputado argumenta que a BR-319 vai facilitar o escoamento da produção, ampliar o acesso a serviços públicos e fortalecer a presença do estado na região.
16: Então nós vamos destravar os licenciamentos ambientais, nós vamos trazer orçamento, mostrar a importância estratégica da BR-319 para o país. É um sonho de todo amazonense e que nós queremos pertencer verdadeiramente a esse país. Nós não queremos ficar isolado. Isso afeta diretamente a nossa economia. No momento de estiagem, por exemplo, onde os nossos rios têm dificuldade para navegação, é uma saída para o escoamento na nossa produção.
2: Consumidor.
3: Comissão aprova a proposta que busca resguardar direitos dos consumidores em relação ao uso de inteligência artificial. A repórter Silvia Munhato explica como isso pode ser feito.
17: A Comissão de Ciência, Tecnologia e Inovação da Câmara dos Deputados aprovou o projeto que estabelece diretrizes para proteger os direitos dos consumidores no uso de produtos e serviços que empreguem inteligência artificial, com foco em transparência, equidade e privacidade. As empresas ficam obrigadas a informar de forma clara e destacada quando o consumidor estiver interagindo com sistemas, respostas ou conteúdos gerados por IA. Também devem explicar de maneira acessível a função do algoritmo e seus impactos sobre a experiência do usuário. Em caso de decisão automatizada, como recusa de crédito, o consumidor terá direito de solicitar informações sobre os critérios utilizados. Além disso, poderá recorrer da decisão e pedir revisão humana. O projeto assegura ainda o direito do consumidor de pedir a exclusão de seus dados de bancos usados para treinar ou operar sistemas de IA. O texto ainda proíbe o uso de sistemas de IA que resultem em discriminação algorítmica, ou seja, tratamento desigual baseado em raça, sexo, idade, deficiência ou qualquer outro fator protegido por lei. É o que explica o relator, deputado Davi Soares, do Podemos de São Paulo.
18: É importante deixar claro que a IA, ela não nasce preconceituosa. Ela aprende a partir de informações que recebe. Se esses dados contiverem vieses ou discriminações, as respostas também poderão ser injustas ou discriminatórias. Por isso que o projeto estabelece a proibição da discriminação algorítmica e determina que as empresas adotem medidas para identificar e reduzir esses vieses.
17: O descumprimento das regras sujeitará as empresas à advertência com prazo para correção, multa de 1% a 5% do faturamento e suspensão temporária do uso de sistemas de IA. O texto também autoriza o uso de IA certificada pelo Executivo para revalidar receitas médicas de medicamentos de uso contínuo, conforme regulamentação a ser definida. A proposta, que busca proteger os consumidores em relação ao uso da inteligência artificial, será analisada pelas Comissões de Defesa do Consumidor e de Constituição e Justiça. Da Rádio Câmara de Brasília, Silvia Minhato.
2: Trabalho.
4: Glauber Braga, do PSOL do Rio de Janeiro, defende a proposta que reduz a jornada de trabalho e acaba com a escala 6x1 sem redução salarial. De acordo com o deputado, a medida garante mais dignidade e tempo de descanso para os trabalhadores.
19: O trabalhador brasileiro tem o direito de ter mais um dia à sua disposição para ter vida além do trabalho, para cuidar da sua saúde mental, para estar mais tempo com a sua família, para ampliar a sua formação sobre os mais variados temas, para fazer aquilo que ele queira fazer. Eles vão ficar mais dispostos, com uma maior capacidade de trabalhar, já que eles não estão sendo explorados à exaustão, como é o regramento que a gente tem nos dias de hoje.
3: Glauber Braga argumenta que experiências internacionais já demonstram que a produtividade das empresas não diminui com a redução da jornada. Ele cita ainda que pesquisas de opinião mostram que a grande maioria dos brasileiros apoia o fim da escala 6x1.
4: Termina agora o jornal Câmara dos Deputados, produzido pela Rádio Câmara, com trabalhos técnicos de Wellington Teles e apresentação de Val Monteiro e Luciana Vieira. Uma boa noite para você.
3: A Voz do Brasil volta na segunda-feira. Boa noite e bom fim de semana.
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9: 10:04.
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9: Você está ao vivo com Jean Martinazzo, mergulhando em um espaço onde o coração se expressa com intensidade. Damos as boas-vindas ao Love Hurts, lugar onde cada compasso da música traz consigo memórias, sensações, histórias pessoais. Existem memórias que ardem como o sol do inverno. Existem recordações persistentes que não querem ir embora. Mas agora deixa essa melodia te transportar. Ela foi feita para te acolher. O amor às vezes fere. Contudo, aqui não recuamos. Sentimos, enfrentamos, convertemos a dor em música. E agora, permita que a música fale por você.

algumas melodias findam e nos envolvem em um profundo silêncio significativo. Porém, o rádio segue sem parar. Aguardem, tem mais a seguir.

Certos amores findam sem avisar, e alguns fins permanecem vivos nas recordações. Por essa razão, no som da sua sintonia, cada intervalo também é uma forma de buscar ar. Vamos fazer uma breve pausa, mas não partimos da sua vida. Continue aqui, respire calmamente e permita que as canções sigam revelando o inacabado.

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0: 10:26.
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2: Voltamos e nesse regresso persistem sentimentos que o tempo não apaga, pois são as histórias que nos marcam, ainda que tenham sido deixados para trás. Mesmo diante das mágoas e do silêncio, ainda é essencial escutar aquilo que o coração não esquece.
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0: certas horas, tudo que queremos é ser envolvidos por um abraço. No entanto, o silêncio impera. Nesses instantes, encontramos abrigo na música. Se enfrentar as recordações, está complicado hoje, solte-as ao som desta canção. Nem toda lágrima precisa ser retida. É hora de uma breve interrupção. Mas não te abandonaremos. Continue aqui, porque em instantes tocaremos outra música daquelas que ressoam profundamente.
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2: 10:46.
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4: Regressamos. E ainda que os anos passem, existem machucados que só conseguimos aprender a manejar. Algumas faltas gritam mais forte do que qualquer presença. E se ainda dói, deixe doer enquanto escuta. Às vezes, a única coisa que o coração precisa é ouvir uma música que expresse o que já não pode mais gritar.
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mais uma vez e o coração segue batendo devagar. Vem mais uma por aí, né? Seguindo e unindo o que foi desfeito. Love Hurts.

ouvir Love Hurts com Jean Martinazzo, você sentirá que cada música imprime uma memória inesquecível. E cada momento de silêncio revela emoções secretas. É hora de um breve intervalo. Não desligue, retornaremos logo. 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

0: 2:03.
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2: Retornamos. E se a saudade apertou no intervalo, fique tranquilo. Aqui ela encontra a voz. Certas coisas apenas o tempo pode explicar, enquanto outras só se tornam claras ao escutarmos com total empatia. Permita que a próxima música continue expressando aquilo que ainda não encontrou palavras para dizer.

0: Hertz com Jean Martinazzo. Cada melodia carrega a essência do que permaneceu, pendente entre dois corações, inacapazes de se despedir. Dê um tempo junto conosco. Vem para o intervalo e já voltamos.
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1: Você está no Minuto News. Serena Santana aqui com as principais informações do momento para você ficar por dentro de tudo, de um jeito rápido e objetivo. Vamos direto para as manchetes de agora. A Federação União Progressista, o União PP, decidiu apoiar a reeleição de Matheus Simões em Minas Gerais, em uma nova e importante reviravolta no cenário político local. E no cenário internacional, o Reino Unido anunciou um novo pacote de sanções contra navios, bancos e companhias industriais da Rússia. No cenário econômico, investidores globais acompanham de perto os desdobramentos no Oriente Médio e aguardam importantes dados do Brasil e dos Estados Unidos.
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1: Essas são as principais notícias que movimentam o cenário político e econômico. Vamos agora aos detalhes de cada uma delas, com a análise do Minuto News. Começando por Minas Gerais, a Federação União Progressista, o União

0: PP oficializou seu apoio à reeleição de Matheus Simões. Esta decisão representa uma nova e importante reviravolta no cenário da corrida eleitoral mineira. A oficialização do suporte aconteceu recentemente, consolidando uma aliança política que pode impactar diretamente a disputa. Com a adesão do União PP, a campanha de Matheus Simões ganha um reforço considerável, buscando solidificar sua posição frente aos demais concorrentes e fortalecer sua base eleitoral em todo o estado. Seguindo para o cenário internacional, o Reino Unido anunciou um novo e abrangente pacote de sanções direcionadas à Rússia. As medidas punitivas foram divulgadas em um anúncio recente e têm como alvo principal navios, bancos e diversas companhias industriais russas. Este movimento representa mais um passo na estratégia britânica de intensificar a pressão econômica sobre o país. As sanções buscam impactar setores-chave da economia russa, visando enfraquecer sua capacidade financeira e logística. A iniciativa faz parte de uma série contínua de ações coordenadas, reforçando a posição do Reino Unido em resposta aos recentes acontecimentos geopolíticos e buscando exercer um impacto significativo nas operações russas. No mercado financeiro, a atenção dos investidores está voltada para a instabilidade no Oriente Médio, onde sinais contraditórios sobre as negociações para a reabertura do Estreito de Hormuz provocam nova alta nos preços do petróleo no exterior. A volatilidade na região mantém o cenário de incertezas para as commodities. Além disso, a expectativa recai sobre a divulgação de dados econômicos cruciais no Brasil e nos Estados Unidos, que podem influenciar as políticas monetárias e o desempenho das bolsas de valores. Os próximos indicadores serão essenciais para a tomada de decisões no cenário global.
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4: 11:23.
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6: Voltamos ao silêncio que ecoa alto e ao som que revela aquilo aprisionado na garganta. Existem coisas que sentimos, mas falham em ser explicadas. Cada vez que retornamos, trazemos um pouco mais de compreensão ou de saudades. Muitas vezes ambas. Prepare seu coração para estar aberto, pois a próxima canção vai tocar em lugares que poucos conseguem alcançar.
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0: estamos fechando este capítulo aqui. Mas saiba que certas narrativas não se encerram com um ponto final. Elas simplesmente passam para a próxima página. Grato por permitir a nossa entrada no coração de suas memórias, silêncios e cicatrizes. Se hoje foi doloroso, que amanhã traga um alívio. E se não trouxer, nos encontramos novamente de maneira única como o rádio pode confortar. É isso, galera. Até o nosso próximo encontro. Cuidem-se.
1: O coração bateu mais forte.

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1: Meia-noite.

0: Duduzão. Que honra demais poder estar aqui, viu?
1: Você tá doido.
0: Obrigado, gente. Obrigado. Obrigado.
2: Meia-noite e seis.
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1: 6:09.

0: 6h23.
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0: Meia-noite 23.

Boa noite, Uberlândia! Faz barulho aí, Uberlândia, que eu quero ouvir! Que coisa linda, galera! Obrigado!

0: meia-noite e 36.
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0: só faz barulho.
1: Meu home Goiânia faz milagre acontecer.
2: Meia-noite e 45.

0: meia-noite e 53.
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0: 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Noite 54.

0: 6:59.
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0: chego.
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0: 1:20. 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

0: Obrigado, gente.
1: 1:27.
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0: Conheça esse safadão.
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0: delegado, passa o pano.
1: Aê!
0: Muito barulho pra essa música!
2: 1:37.
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0: uma música triste.
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0: 1h57.
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0: 1h57.
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2: Assim.

0: Tabulinho, Jorge Mateus, diretamente do tanque.
1: E eu sou do Sábado. E eu sei tudo.
2: Eita!
3: Salve de palmas, Jorge Mateus.
2: Muito obrigado, gente.
1: Obrigado. 2 e 3.

0: E honra vocês aqui, véi. Humberto e Ronaldo.
1: A gente agradece vocês aí.
2: 2:19.

0: de palmas pra o Henrique.
1: Obrigado demais, Cristina.
2: 2:25. 98,3. 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
4: Jogo da Luke Câmara e Cauã. No meio da galera. Se ela der uma pinça, você me avisa, viu? Oi, Zazá, ela.

0: 2:29.
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3: Aqui é o Top Universitário. Comigo, eu desfiguei dedo no comando. A trilha sonora está pronta e a rádio já está aqui para elevar o seu ânimo. A música e a energia caminham lado a lado aqui. Cada instante reserva novas experiências para desfrutar. O ambiente está agradável e desenhado para o seu deleite. Hoje é dia de se entregar ao ritmo da música. Então aumenta o volume e vem com a gente no Top Universitário.
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0: universitário segue a pleno vapor, com mais músicas de qualidade a caminho para você. Logo mais, continuaremos com mais ações emocionantes nesse espaço. Não perca, a sequência está incrível.
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3: Começar de novo aí, no primeiro verso.

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1: Interrompemos brevemente a aprovação do Top Universitário. Com você sempre, Eudes Figueiredo permanece ao seu lado. Em breve, mais melodias e vibrações para elevar seu espírito. Aguarde um pouco, o Top Universitário está voltando.
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4: 2h40.
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0: ruas e 41.
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2: Regressamos ao Top Universitário, amigos ouvintes. Mantemos o clima ideal para você aproveitar sem interrupções, com um ritmo acelerado e vibrante. Então vamos continuar, hein? Porque ainda tem muita coisa boa chegando. Então aumente o volume.
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No Top Universitário a festa não para. Mais música, mais energia e ainda mais diversão para você. O ambiente ao nosso redor está cada vez mais vibrante. E isso será sentido por você até o final. 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

0: fazer uma breve pausa aqui no Top Universitário, apenas um momento bem rápido para energizar o próximo segmento. O clima está perfeito, garantindo que você continue envolvido e em harmonia com a nossa programação. Daqui a pouco temos mais canções, mais entretenimento e aquela seleção que deixa tudo melhor no seu dia. Mantenha-se sintonizado, Top Universitário volta logo com todos os hits que você gosta de ouvir.
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3: 12:54.
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0: 2h54.
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3: Voltamos com Top Universitário. Continuando a todo vapor e mantendo alta nossa energia. O áudio está no auge e todo momento é para você desfrutar plenamente do início até o fim. Aqui você encontra mais música, mais surpresas e aquele clima único. Prepare-se para a próxima faixa que vai intensificar ainda mais o seu momento. 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

0: Estamos ao vivo com o Top Universitário e vem muito mais pela frente. A lista de reprodução está completa, pronta para segurar você aqui com a gente até o fim. Fique ligado, porque estamos apenas começando com o melhor.
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0: assim encerramos mais um Top Universitário com muita alegria e o coração repleto de boas energias. Sentir essa conexão que se fortalece a cada edição, compartilhando cada momento, cada batida, é simplesmente incrível. Gratos por estarem presentes, se divertindo e integrando essa celebração aérea conosco. Nos despedimos por hoje, mas na próxima já estaremos reunidos novamente. Valeu!
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2: 17.
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0: 3:27.
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0: 3:28.

0: 10:49.
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0: 3:50. 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
2: Olá, olá, salve, salve, simpatia, boas vibrações pra você aí do outro lado do rádio, tô chegando na sua sintonia, mais uma edição do nosso Clube da Viola, é o clube que mais toca modão no seu rádio, eu sou o Rodrigo Souza, te faço companhia a partir de agora, hein? Vem comigo pra ouvir sertanejo de verdade, sertanejo raiz, modão, sertanejo, matar saudade junto com a gente, mais uma edição do Clube da Viola, começando com Abel e Caim, o menino e o cachorro.

Omulato e Douradinho, Só por Deus. Tá chegando mais uma aí, que essa é a raiz mesmo, hein? Canta pra gente aí, Tunique Tinoco, Rei do Gado.

0: Jim Miltinho, A Vida Passa, Tudo Se Acaba. Pra fechar essa primeira sequência de modão de sertanejo raiz, pra você que tá ligado, acostumado aqui com o nosso Clube da Viola. Voltamos já já, hein? Continua ligado.
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2: Quatro e nove.
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2: 4 e 10.
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0: De volta com o Clube da Viola. Tem música, tem sucesso, tem informação. Aumenta o volume aí. Tá chegando mais uma sequência com Dino Franco e Moraí. Garça Branca da Serra.

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Parabéns. Grande abraço, Zé Nagito.

0: Nino Franco e Moraí, Vida de um Boiadeiro, fechando essa sequência musical aqui do nosso Clube da Viola. Gente, muito obrigado aí pelo carinho, fica ligado, hein? Daqui a pouquinho eu volto trazendo informações.
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1: 4:27.
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1: 4:27.
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0: De volta, mais um bloco, mais uma sequência aqui no nosso Clube da Viola. Vamos de música. Tem Lourenço e Dorival, Velha Porteira.

Filho Adotivo, uma das músicas mais lindas e emocionantes do nosso sertanejo raiz. Agora tem Tião do Pinho e Morenito, o Invejoso.

0: Bel e Caim Casca de Boi, pra fechar essa sequência musical do nosso Clube da Viola. Voltamos já já.
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1: 4:45
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0: Clube da Viola tá de volta no seu rádio. Tem música, tem informação, tem curiosidade. E a gente vai trazer mais uma sequência com Jacó e Jacozinho, o peão e o

0: Glacial, Piolho de Galinha, pra fechar mais essa sequência aqui do nosso Clube da Viola. Fica ligado, hein? Voltamos já.
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2: De volta com o Clube da Viola, música, sucessos, informações. Vem comigo. Agora tem Mococa e Paraíso. O

0: César e Cristiano, o Vai e Vem do Carreiro. Pra fechar mais essa sequência musical aqui no nosso Clube da Viola, voltamos já já.
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3: 5:19.
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0: De volta com o Clube da Viola. Tem música, tem mais sucessos, vem comigo. Agora tem Lil e Léo, Berrante de Ouro.

0: como Late Douradinho, Banho de Arruda, fechando o nosso Clube da Viola de hoje. Gente, muito obrigado pelo carinho, pela audiência. O Clube da Viola vai ficando por aqui. A gente volta no próximo programa, se Deus quiser. Tchau, tchau, até lá.
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7: Cidade. 5:37.

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1: Cidade FM 5:50.

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2: 6 e 1.
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5: Muito bom dia! Um sábado especial está começando. É véspera do Dia dos Pais e a Cidade FM preparou uma programação feita com muito carinho para você e para toda a sua família. Eu sou Fernando de Ângeles e vou te fazendo companhia. Estarei levando a você grandes sucessos, boa música, alto astral e muita informação para deixar o seu sábado ainda melhor. Então, aumente o volume do rádio, prepare o café, reúna a família e venha curtir essa manhã com a gente. Está no ar Bom Dia Cidade, um programa feito para começar o seu final de semana com alegria, emoção e as músicas que marcaram e continuam marcando gerações. Bom Dia Cidade, começando muito bem, sábado, dia 8 de agosto do ano de 2026, véspera do Dia dos Pais. A todos os papais, um beijo, um abraço, que Deus proteja vocês. Vamos começando aí com essa música que tem muito a ver com esse dia que tá chegando.
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grande abraço para todos vocês que fazem companhia à nossa programação, seja em casa, no trabalho, na estrada, no carro, onde quer que você esteja. Que bom você estar junto com a gente, você que está na zona rural, você que está aqui na cidade, você que já acordou aí, já está trabalhando, é bom ter você aqui em nossa companhia. Vamos aumentar o som, porque está chegando mais uma super sequência, é música de qualidade para você aqui na

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5: É bom saber que você tá ligado aqui na cidade. Obrigado pela sua companhia. Bom dia, cidade. Continua com você. Um grande abraço para quem já tá trabalhando. Você que acordou cedinho, tá trabalhando? Bom trabalho. Para quem tá aí na estrada, cuidado, cuidado com o trânsito. No campo ou na cidade, onde quer que você esteja, fique ligado. Aqui na cidade tem música boa chegando. Fique com a gente. É o Bom Dia Cidade do seu rádio.

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Estamos juntos em mais um momento, né? Começando mais um bloco especial aqui no Bom Dia Cidade, nesse sábado maravilhoso. Aquele abraço especial para todos os ouvintes e parceiros da nossa programação, vocês que estão junto com a gente 24 horas por dia, 31 dias por mês. É bom demais ter você aqui na cidade. Prepare-se para mais uma sequência de sucesso, mais uma sequência especial aqui na 98.

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mais um bloco começando e é muita alegria em nosso coração saber que você continua ligado com a gente. Obrigado pelo carinho, obrigado pela sua audiência. Vamos seguir com muita música boa, um sábado iluminado, feliz, alegre para você, onde quer que você esteja. Nosso carinho, nosso abraço, nosso obrigado pela

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Estamos de volta aqui na Cidade FM, agradecendo o seu carinho, a sua audiência. Continue ligado, porque o sábado fica ainda muito melhor com aquela música linda, aquela música apaixonada, aquela música que toca aqui e toca no seu coração. Sabadão especial aqui na cidade, uma super sequência chegando para você. Vamos juntos!

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1: O sábado continua em grande estilo. Vou com você até as 9 da manhã aqui no Bom Dia Cidade. São músicas que marcaram a época, são sucessos do momento, são grandes hits tocando aqui e no seu coração. Mais uma sequência especial para você aqui na cidade 98,3, feita para você.

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0: Bola começando e é muita alegria em nosso coração saber que você continua ligado com a gente. Obrigado pelo carinho, obrigado pela sua audiência. Vamos seguir com muita música boa, um sábado iluminado, feliz, alegre para você, onde quer que você esteja. Nosso carinho, nosso abraço, nosso obrigado pela audiência.
1: Conta 10 segundos no relógio aí.

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Seguimos juntos nesse sabadão aqui na 98,3 Cidade FM. Sou eu, seu amigo Fernando, te fazendo companhia nessa manhã gostosa. É bom demais ter você junto com a gente. Vamos juntos com mais uma super sequência. É música boa, é música apaixonada, é modão pra você. Vamos que vamos, cidade feita pra você.

0: Eduzão. Que honra demais poder estar aqui, viu?
1: Você tá doido.
0: Obrigado, gente. Obrigado.
2: 8 e 6.

0: Obrigado.
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1: 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E o sábado continua movimentado por aqui. Obrigado por escolher a nossa programação. Fique sempre ligado, porque tem muita coisa boa chegando para você. Vamos lá, uma boa sequência? Muito boa, muito apaixonada, aqui na Cidade 98,3. Bom dia para você!

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10: Seguimos juntos nesse sabadão aqui na 98,3 Cidade FM. Sou eu, seu amigo Fernando, te fazendo companhia nessa manhã gostosa. É bom demais ter você junto com a gente. Vamos juntos com mais uma super sequência. É música boa, é música apaixonada, é modão pra você. Vamos que vamos, cidade feita pra você.

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2: 8:36.

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É bom saber que você tá ligado aqui na cidade. Obrigado pela sua companhia. Bom dia, cidade. Continua com você. Um grande abraço para quem já tá trabalhando. Você que acordou cedinho, tá trabalhando? Bom trabalho. Para quem tá aí na estrada, cuidado, cuidado com o trânsito. No campo ou na cidade, onde quer que você esteja, fique ligado. Aqui na cidade tem música boa chegando. Fique com a gente. É o Bom Dia Cidade do seu rádio.

0: Muito barulho aí!
1: Infelizmente, o que é bom dura pouco. Nosso encontro de hoje vai chegando ao final. Muito obrigado pela sua audiência, pelo carinho e pela companhia durante todo o programa. Bom dia, cidade. Volta no próximo sábado. Eu sou Fernando de Ângeles e desejo a você um excelente restante de sábado com muita saúde, paz e alegria. Se Deus quiser, sabadão, estaremos de volta, junto novamente. Um grande abraço e continue aqui na Cidade FM. Está chegando Fabrição, Fabricete, para te fazer companhia até às 12 horas com muita boa música e uma programação super especial. Um abraço, fique com Deus, até mais. A gente se vê por aí. Juízo.
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10: Oi, gente linda. Letícia Leal chegando pra desvendar o céu no seu Guia Astral. Nessa primeira parte, vamos mergulhar nas previsões pra Áries, Touro e Gêmeos.
11: Áries, Touro, Gêmeos.
10: Arianos, reflita sobre o relacionamento. Você sabe o que quer e como contribuir. Solteiros, o campo afetivo está ativado. Sua cor é azul marinho e o número da sorte, 30.
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10: Taurinos, identifiquem seu valor profissional em colaboração. Terão bons resultados na rotina e no trabalho. Novos caminhos são prioridade. Sua cor é amarelo, número da sorte, 21.
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10: Geminianos, campo afetivo, talentos e autoestima ativados. O relacionamento vem com crescimento e oportunidades. Interaja com quem te faz feliz. Sua cor é bege, número da sorte, 15. Muita energia boa. Já volto com mais previsões do Guia Astral para Câncer, Leão e Virgem. Não saia daí.
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FM, agora 9h01, 9:01, bom dia cidade, bom dia região, seu Fernando chegando, hoje fazendo companhia até as 12 horas nesse programa especial, nesse sabadão especial, dia 8 de agosto do ano de 2026, véspera do Dia dos Pais, você nos fazendo companhia, você junto com a gente, participe, 3281-5800. É o nosso fixo 996330983, é o nosso WhatsApp que você vai participar e hoje tem uma promoção super especial para você. Vou sortear aqui um prêmio de R$100. Você vai mandar para mim no WhatsApp da Cidade FM uma mensagem aí pro seu papai, tá bom? Aí a gente vai sortear aqui no final do programa, antes do meio-dia, um prêmio de R$100 em dinheiro para você, um Pix especial, tá bom? Para você comemorar amanhã o dia do seu papai. Então, corre lá, já manda seu áudio aqui pra Cidade FM, manda aí os seus parabéns, seu alô pro seu papai e você vai concorrer a um Pix de R$100 no final aqui do nosso programa, desse encontro marcado especial de sabadão. Tamo juntos? Vamos juntos aqui na Cidade FM, feita pra você. Começando bem, começando animado o sabadão aqui na cidade, o Guilherme Morena de Goiânia.

0: live da Luke Câmara e Cauã, no meio da galera. Câmara e Cauã, se ela der uma pinça, você me avisa, viu?
1: Oi, Zazá, ela.

0: com a loira de Araguari, vocês me avisa!
1: Jogue da Luca!
2: Só tem que agradecer vocês, viu?
3: Obrigado. 9 e 8.
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8: Estamos de volta com o Guia Astral e chegou a hora de conferir mais previsões para o seu signo.
7: Câncer, Leão, Virgem.
8: Câncer, seus projetos familiares ou ideias para casa tomam forma agora. Veja uma conversa que colabora com o seu desenvolvimento e sua rotina movimentada. A dica é arrumar a casa, inovando sempre. Sua cor do dia é bordô e o número da sorte 60.
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8: Para Leão, é um dia excelente para viajar e interagir bastante. Há novas ideias com entusiasmo, evidenciando o seu lazer e autoestima. O namoro está em alta, que maravilha! Mas olhe para o novo momento que vocês vêm passando para evitar possíveis afastamentos. A cor é branco, número 10.
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8: E para Virgem, você inicia uma fase importante para lidar com recursos materiais e investimentos. A ideia é crescer e progredir nas suas decisões profissionais, então não tenha medo de inovar. Não permita que sentimentos do passado bloqueiem sua prosperidade, tá bom? Cor do dia é carmim, número 33. Daqui a pouco eu volto com as previsões para os próximos signos. Continue com a gente no Guia Astral.
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10: Tô de volta, sabadão especial, é véspera do Dia dos Pais. Manda pra mim aqui, gente, manda um zap aqui, falando aqui uma mensagem pro seu papai, né? E aí você vai concorrer a R$100, um Pix R$100 eu mandar na hora pra você, tipo 15 pro meio-dia, mais ou menos, a gente já vai estar passando o Pix, tá certo? Então tô esperando você ligar aqui, você mandar seu zap, né? No 996330983, é o WhatsApp mais querido da cidade. Olha, o pessoal já tá participando aqui, vamos ver aqui o meu amigo Leonardo. Leonardo, obrigado pela companhia, viu? Tá junto sempre aqui com a gente, sempre curtindo a programação, Ah, opa, quero mandar um abraço aqui pra Luzia Helena também, tá na sintonia. Alô, Luzia Helena. Minha amiga Neide tá chegando aqui também, né, Neidinha? Tá chovendo, Neide, por aí? Tá nada, né? Solão doido, danado. Abraço, viu, Neide? Meu amigo Taylor, opa, bom dia, melhor programação sempre. Valeu, minha amiga Voz Marley, tá aqui também ouvindo aqui a nossa programação, mandou aqui uma mensagem bem bonita pra gente. Bom dia, Fernando, feliz dias, do que amanhã o seu dia seja bastante feliz, né? Bastante alegre. É, meu papai é muito importante pra mim, cuidou de mim com todo carinho, uma grande mensagem aqui. Valeu, viu, Voz Marley? Se puder, depois você manda um áudio rapidinho pra gente. Meu amigo Raimundo Silva, galera do River também tá aqui ligado com a gente. Alô, Raimundão, aquele abraço. Vamos que vamos? Mandar um abraço aqui pro Fábio Tavares, já já eu ponho seu áudio, da Elivane, mandando um abraço aqui pro meu amigo Alessandro. A Scarlett tá ligada com a gente, gostaria de pedir uma música e oferecer para o meu marido Emerson Ribeiro, que está no trabalho lá na Areia Bergamo, desejar um feliz dia dos pais para ele e para todos os papais nesse domingo. Ela pediu uma música linda, maravilhosa, e a gente toca aqui agora. Tá aí o Zezé de Camargo e seu irmão Luciano. Eu nasci pra amar você. Cidade 9:19. Bom dia!

0: Ô, Fernando, bom dia. Como que tá? Depois você manda pra mim a música Pai, do Lucas Luco. Oferecer pro meu pai Edson, pro meu irmão Edivaldo, pro Júnior, né? Como se diz, uns três super pai, né? E desejo um feliz dia dos pais pra você também, viu? Põe o nome meu aí no sorteio. Fique com Deus, viu? Oferecer pras meninas aqui também, né? Pra Milena, pra Grazelli. E pra todos que estão ouvindo, né?
1: Falou, Eli!

0: Vani.
1: Pais, pra todos os pais.
0: Um abraço, obrigado pela sua participação e um abraço aí pra todos os papais aí da sua família. Tchau, Divaldo, Juninho, um abraço. Tá aí sua música, Lucas Luco, Fé no Pai. Agora 9h22, estamos juntos na cidade. Lá participando, mande seu áudio aqui, manda uma mensagem pro seu papai, concorrendo aí um Pix de R$100. Oferecimento da Cidade FM.

0: Fernando de Ângeles, bom dia. Aqui é Fábio Tavares, estou aqui na Fazenda Talismã, município de Tupaciguara. Queria que você tocasse uma música para mim. Rick Renner, Escolta de Vagalumes. Mandar lá para o restaurante Bruneto, lá para a Fabiana e toda a equipe que está lá, né, ouvindo vocês também. E para o meu filhão, o Fabrício, aqui na fazenda. Eu, Fernando. Muito obrigado.
1: Abraço, seu Fábio, o pessoal na Fazenda Talismã. E amanhã lá no Bruneto, o almoço especial Dia dos Pais, né, seu Fábio? Lá no Posto União, valeu. Vamos que vamos, cidade 926. Alô, Agnes!

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4: Alô, Maxon, um abraço pra você, meu irmão.

0: 9:33, Luan Santana, eu e meu pai, ainda Rick Renner, escolta de Vagalumes, Lucas Luco, Fé no Pai, começamos com Zezé e Luciano, eu nasci pra amar você. Cidade, bom dia, bom domingo. Amanhã, dia dos pais, né?
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8: Estamos de volta com Guia Astral.
7: Libra, Escorpião, Sagitário.
8: Começando com você, Libriano, Libriana. Dia importante para seu desenvolvimento. Esteja mais independente, troque informações que agregam. Ótimo momento para viajar. Sua cor é cinza, número da sorte 59.
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1: Para Escorpião, reconhecimento e bons caminhos profissionais. Crescimento financeiro, mas seu emocional guia. Atue com consistência. Aproveite a fase. Atenção à autoestima. Cor do dia, dourado. Número da sorte, 10.
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1: Meu Sagitário, o dia segue aberto para interagir com amigos, projetos e divulgar conhecimento. Valide seu alto valor. Escolha amizades que agregam. Cor do dia, lilás. Número da sorte é 1. Daqui a pouco estaremos de volta com as previsões finais do Guia Astral. Não saia daí.
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3: É, Guia Astral aí pra você, né? Tamo juntos, 9h38. Lembrando, manda um áudio pra mim, mandando uma mensagem aí pro seu pai, parabenizando. Manda um áudio rapidinho, tá, gente? Não prolonga muito, não, senão fica difícil pra gente tá atendendo todo mundo. Você tá concorrendo a um Pix de R$100, passar pra você na hora, tá combinado? Então tá bom. Quem tá ligado aqui, participando com a gente, é minha amiga Helenice. Fala aí, Helenice.
4: Fernando, bom dia, tudo bem? Aqui é a Helenice. Fernando, eu não conheci meu pai, porque meu pai faleceu de 1 ano e meio, não conheci ele, sinto muita falta do carinho de um pai que eu não tive, mas eu agradeço muito por eu existir, né? Que pelo menos deixou eu como uma sementinha, né? Eu e meus irmãos, né? Então, como você diz, eu amei a mesma coisa, porque pelo menos eu existo, apesar de ter, eu existo por ele, né? Porque senão eu não existia, né? Mas eu fico muito grata a Deus por tudo. Muito obrigado, Fernando. Estou muito feliz. Ofereço também pra você, viu? E papai também. Ofereço pra todos os pais do mundo. Com muito amor e carinho.
3: Obrigado, Helenice. Um beijo pra você. Eu também sempre agradeço meu pai e minha mãe por ter metido, né? É, eles me tiveram, então. Parabéns aí. Obrigado, viu, pai? Obrigado, mãe. Meu pai já tá no céu, né? Mas obrigado por tudo aí, pelos ensinamentos, por tudo. Vamos que vamos? Daniete, fala aí, minha querida.
5: Oi, bom dia.
3: Dia.
5: Eu quero pedir a música do Chapeludo, oferecer pra todo mundo aqui do Abrigo do Vilela, e pra quem gostar da música, no final de semana, eu me sorteio. Ah, Fernando, feliz dia dos pais pra você, não sei se você tem filho, e pra todos os pais.
3: Tem, rapaz, tem filho, sim, obrigado, viu? É, rapaz, estou apaixonado nesses filhos meus. Olha, manda mais uma vez um abraço pro Fábio, pro Fabrício, pessoal lá na Fazenda Talismã, galera lá no Bruneto, né? O super almoço dia dos pais é hoje, né, Fabão? Ah, então tá bom, então tá todo mundo convidado lá no posto União, lá no restaurante Bruneto. Um abraço, galera! Quero mandar um abraço mais uma vez pra Scarlett Taylor, pra Elivane, toda a família aí, pro Raimundo Silva, voz Marley, pro Alessandro, galera maravilhosa que tá ligada com a gente. Quero mandar mais uma vez aqui, um abraço aqui pro meu amigo Maxson, também tá ligado, a Valdecina, Lindomar, a Neide Marques, Osmar Lambreta. Acelera aí, Lambretão, como é que tá as coisas aí? Ô, rapaz, obrigado pela companhia. Bom dia, meu garoto, bom final de semana pra você. Falou, manda música pra mim, tô aqui na Cidade FM, dia todo, todo dia, né? Ô, coisa boa.
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3: Tá aí, pessoal no Abrigo, Hilda Vilela. Pessoal lá no Abrigo também. Lá no Morada Nova Planalto, né? No centro de conveniência. Nando Moreno e o Chapeludo. Quem gosta de um Chapeludo aí?

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1: Bom dia, ótimo sábado, Fernando. É, amanhã é dia dos pais, te desejar um ótimo dia amanhã, né? Hoje também. Deus te proteja, pra vocês paizão querido e amado por toda a cidade. E mandei uma música do Sérgio Reis, filho adotivo, eu ofereço pra todos os papais. Infelizmente meu não tá aqui nesse mundo mais, mas os papais que tá aqui na terra, que Deus abençoe cada um deles. Com Deus, amigo.

0: essa aí tem letra, hein?
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5: Estamos de volta para a última parte do Guia Astral. Vamos conferir agora as previsões finais do zodíaco.
4: Capricórnio, Aquário, Peixes.
5: Capricórnio, conscientize-se do seu valor e da interação com as pessoas, comercial e afetiva. Suas crenças e pensamentos trazem crescimento. Fé e autoconhecimento são seus combustíveis. Cor marrom, número da sorte, 12.
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5: Aquário, dia para divulgar ideias e inovar com amigos. Disposto a mudar, interagir com quem está na mesma frequência. Projetos em alta, alinhados aos estudos. Reflita sobre o campo financeiro. Cor laranja, número da sorte, 44.
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5: Peixes, examine suas posturas e decisões que afetam investimentos. Crescimento profissional, bons resultados, mas dificuldades em se posicionar podem afetar. Nova percepção sobre carreira e futuro vai te ajudar a

0: Aproveitar a fase. Cor preto, número da sorte, 57. Foi um prazer estar com você em mais uma edição do Guia Astral. Muito obrigado pela sua companhia. Espero você no próximo programa, com novas previsões e muita energia positiva. Até a próxima.
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0: a sua melhor sintonia. Fala aí, minha coleguinha!
1: Rapaz. Oi, Fernando De Angelis.
0: Oi, Agnes Bom Fidelis.
1: Bom dia, que é Agnes Fidelis, ó, tô ligadinho com você aqui de Uberlândia, arrumando a casa e ouvindo a Cidade FM. Se puder, toca aí pra mim, um Bruno Marrone, tá liberado.
0: Tá liberada, Agnes, tá aí. Não destrabelou uma não, tá limpando casa, você tá muito esforçada hoje. Que é isso com você? Quem tá junto com a gente aqui também é minha amiga Ana Paula. Fala aí, Ana Paula.
2: Bom dia.
0: Dia.
2: Opa. Eu sou filho do meu pai, já tem mais de 20 anos, mas tem meu marido, tem meu sogro.
0: Tá certo.
2: Então, feliz dos pais pra todos os pais. Todas as mães também fazem esse papel de pais, né?
0: É, tem muita mãe que é mãe e pai ao mesmo tempo, né? Então, grande abraço aí, viu, querida? Obrigado pela sua participação. A Marcelina também tá aqui na sintonia.
3: Bom dia, Cidade FM.
0: Bom dia, minha querida. Oi.
3: Bom dia.
0: Tudo bem?
3: Quero te desejar um feliz dia dos pais e todos os pais, que eu não tenho pai mais, que é a Marcelina Rosa Oliveira Alves, aqui do bairro Brasil. Um abração e tudo de bom.
0: Um abração, minha querida. Um beijo aí no seu coração. Obrigado pela participação. Tamo juntos. Tem mais. Gente, tem muito áudio aqui. Vamos lá.
4: Bom dia. Meu nome é Samuel e tenho 10 anos.
0: Opa.
4: Estou aqui para falar feliz dia dos pais. Porque meu pai foi morar com Deus quando eu era mais novo. Estou aqui comemorando o feliz dia dos pais para minha mãe, que ela foi como pai e uma mãe para mim. Eu agradeço por minha mãe. Faça uma música para mim, meu velho pai.
0: Tá bom, querido. Muito obrigado, viu? Então, um alô aí também. Os papais que já foram morar com Deus estão bem melhores que a gente. E onde que estão lá? Estão olhando, estão intercedendo junto ao nosso pai, junto à nossa mãe por nós aqui na terra, né? Então, vamos que vamos. Vamos lá, atender a minha coleguinha aí. Aí, Agnes, o Bruno Marrone tá liberado. Cidade 956. Vai participando hoje, tem Pix de 100 pilas pra você.

0: tarde, 10:02. Bom dia, bom sábado.
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2: É nós, estamos juntos aqui na cidade. Pelo lugar em audiência no seu rádio, no seu coração, que beleza, hein? Manda um beijo bem especial aí. Lelê já acordou, Ilka? Fala, peça a Lelê acordar que já são 10 horas, viu? E hoje é aniversário da Lelê. Lelê, parabéns, felicidades para você em seu nome. A gente cumprimenta a todos os aniversariantes de hoje e quero mandar um beijo bem especial para minha irmã de coração, que é a Rogéria, que ontem completou também mais um ano de vida. Alô, Rogerinha, beijo pra você, tá? Nossa Senhora aí, que Jesus Cristo te proteja, que você seja muito feliz, tenha muita saúde. Fala, Zé!
3: Bom dia, Fernandão.
2: Dia!
3: Toca aí pra mim, Matheus e Cauã, Ilusão de Ótica.
2: Opa!
3: Falou?
2: Falou.
3: Tchau, obrigado.
2: Tchau de nada. Daqui um pouquinho a gente vai colocar aí o Matheus e Cauã. A Patrícia tá ouvindo a gente lá na Chácara da Márcia. Fala aí, dona Patrícia, bom dia!
4: Fernando, bom dia. Aqui é a Patrícia, da Chácara da Márcia.
2: Bom.
4: Desejo feliz dia dos pais para você, para meu pai, a Nova Esperança, e para meu marido, Rodrigo, aqui na Chácara da Márcia. Feliz dia dos pais para todos os pais.
2: Opa, beleza. Feliz dia dos pais a todos os pais, né? Ah, o Rodrigão também tá ouvindo a gente, né? O esposo aí da Patrícia. E ele tinha pedido uma do Eduardo Costa, a gente tocou aí o Eduardo Costa. Roupas de lua de mel, não é não? Então tá bom, quem tá aqui junto com a gente, cheia de mensagem aqui, é minha amiga, a Bianquinha. A Bianquinha mandou quase um minuto aqui de áudio, hein, Bianquinha? Vamos lá, vamos rapidão.
5: Bom dia, Fernando.
2: Dia.
5: Fernando, amanhã é dia dos pais, feliz dia dos pais para todos os pais do mundo.
2: Sim.
5: E para todos os que estão aqui e os que estão no céu morando com Jesus Cristo, porque o meu também já está morando com Deus já, há 13 anos que ele mora com Deus.
2: Opa.
5: Tá? Mas eu desejo a todos os pais um feliz dia dos pais e tudo de bom, que os filhos conservem os pais que têm, que depois que vê e perde, depois que perde que vai dar valor, Fernando.
2: Aí não adianta, né?
5: Tem que dar valor enquanto tá vivo, depois que a gente

0: Verdade.
1: Faz o que a gente dá valor, é, entendeu, verdade. Fica com Deus e roda pra nós, pai, fazendo um favor com o Fábio Júnior. Se não for pedir muito, tchau, obrigada, minha amiga.
0: Tá bom, tchau, obrigado, viu, Bianquinha? É isso mesmo, a gente tem que dar valor enquanto tá vivo. Depois não adianta ficar aí chorando, lamentando, não, né? É, a gente tem que dar valor nas pessoas enquanto elas estão aqui com a gente, estão vivas, né? Vamos lá, Andréia.
2: Bom dia, gostaria de ouvir a música do Bruno Marrone, Choram as Rosas.
0: Choram as Rosas. Pra todos que gostarem da música. Tá bom, minha querida, daqui um pouquinho a gente atende aí, é muito pedido aqui. Infelizmente a gente não vai dar conta de tocar todas as músicas, atender todo mundo, mas todo mundo tá participando, tá mandando mensagem pros pais aí, tá concorrendo a um Pix de R$100. Manda o seu também, manda aqui no nosso WhatsApp 996330983. Manda um abraço pro meu amigo Gilmar, é o Schumacher, tá ouvindo a gente. E a Lele já acordou? Ô, Lele, beijo pra você, minha querida, viu? Parabéns, felicidades. Saiba que você é muito importante para toda a equipe da cidade, a gente te ama muito, tá? Um beijão, parabéns, felicidades para você hoje e sempre.
3: O melhor do sertanejo.
0: Toca onde?
3: Está aqui.
0: Ah, bom.
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0: Oh. O Zé, Thaís é Aparecida, galera, na panificadora. Matheus e Cauã, Ilusão de Ótica, participação dela, Ana Castela.

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8: De volta aqui na cidade, um abraço pra você, bom dia, bom sabadão, bom dia pro Leandro Valmir, né? Oferecendo toda a programação da manhã aos pais e também às mães que fazem papel de pai, né? Também pro filho, não é só fazer, é amar, cuidar e ensinar, formar caráter. Feliz Dia dos Pais pra nós, né? Pra nós, né, Leandrão? E pra todos os papais. Pedi uma música aqui, mais tarde a gente vai ver se consegue introduzir ela aqui pra você. Tá, o seu nome já tá aqui também na programação aqui, né? Pro sorteio dos brindes, né? Opa, beleza, viu? É um grande abraço pra vocês. Vocês estão participando, gente? Vocês não desanimam, não, tá bom? A gente vai tentando atender todo mundo aqui com muito carinho, com muita alegria, que são muitas participações. Então, a gente, com um tempinho aqui, vamos colocando a sua música, vamos colocando seu áudio. E é um prazer, é bom demais estar aqui com vocês nesse sabadão. Fala, Aninha, como é que você tá, minha querida?
11: Você, feliz Dia dos Pais pra você.
8: Obrigado, meu anjo.
11: Que Deus te beije muito. Fernando, hoje eu queria ouvir a música com o Rick Renner, Casa de Caboclo.
8: Casa de Caboclo, homenagem essa é boa, hein?
11: Já foi embora há muito tempo.
8: Falou, linda. Daqui um pouquinho a gente rola pra você. Quem tá ligado com a gente aqui também é meu amigo João Batista. Fala, João.
12: Bom dia, Fernando.
8: Dia, bom?
12: Vamos ouvir Rio Negro Solimões, Chapeludo.
8: Opa, já tocamos essa.
12: E oferecer pro Fabrício lá, que ele gosta muito.
8: Mas aí toda a programação pra você também, viu, João Batista? Chapeludo aí, nós tocamos ela tem pouco tempo. Fabrício deu uma passadinha aqui, mas já vazou na braquiária também, né, Fabrição? Um abraço pra você que estiver ouvindo a gente.
13: Bom dia, meu amigo.
8: Dia.
13: Abençoe você.
8: Você tá bom?
13: E bom trabalho pra você.
8: Obrigado.
13: Parabéns, viu? Você é um locutor bom.
8: Opa!
13: Sua voz é pra locutor mesmo.
8: Tô treinando.
13: Deus abençoe sua voz aí, abençoe sua garganta pra toda a vida.
8: Ô, cara, que Deus abençoe todos.
13: Um abração pra você. Eu sou o João Lindo, querido. Nós tá aqui no rancho. Os amigos, município de Araguari, Rui da Zéia.
8: Opa!
13: Manda um musgão pra nós, programa seu pra nós aí. Aí o Itamar, Samanta e o Cristiano.
8: Só gente boa aí no rancho.
13: Bom trabalho.
8: Ei, se eu pudesse estar na beira da represa no ranchão uma hora dessa, eu acho bom demais, rapaz, do céu, das melhores coisas que eu acho nessa vida. Quem tá junto com a gente, minha amiga Thelminha, fala, Thelminha.
14: Oi, Fernando.
8: Oi, Thelminha.
14: Bom dia, Fernando.
8: Bom.
14: Fernando.
8: Oi.
14: Eu gostaria que você passasse uma música pro Claudinho.
8: Tá.
14: Ponto G.
8: Opa.
14: De Brito Samuel, que? Oferecer pra ele Dia
8: Os
14: dos
8: Ciganos,
14: Pais,
8: Brito Samuel.
14: E que eu desejo tudo de bom pra ele, viu? Que ele é um paizão, viu, Fernando?
8: Viu.
14: E pra você também.
8: Obrigado.
14: Viu? Feliz Dia dos Pais, que eu desejo tudo de bom pra você. Essa pessoa maravilhosa que você é também. Tá bom?
8: Tá bom, querido.

abraço, beijo. Claudinho encontra o ponto G aí, né? Tá chegando de Brito Samuel. Alô, Fabiana, Jéssica, Neide, Valdecina, Leandro, Thelma, Jean, João Lima, João Batista, toda a galera ligada.

Dá um abraço aqui também pra Jéssica, oferecendo a programação aí, o Dia dos Pais, né? Pro seu avô, que é o melhor. Também pro seu marido, que é o melhor pai pra filha dela, né? Nos ama muito. E pra você também, Fernando. Oh, obrigado pela parte que me toca. Quer participar aqui do sorteio do cenzão, né? Manda um áudio aqui pra gente, desejando feliz Dia dos Pais. Tá concorrendo a R$100 aqui na Cidade FM. Beijo também para a Verediana.

0: tá ligado aqui na Cidade FM, oferecendo a programação pra todos os papais. Pra nós, né, Cezão? Você que você é um grande pai também. Alô, Samuel Santana, aquele abraço, meu irmão. Fabiana, Neide, obrigado pela companhia. Alô, Maria, alô, Caio Freitas.
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4: Fala comigo, Fernando de Anjos.
5: Falo
4: manda
5: sim.
4: Pra nós aquela música Gavião.
5: Ah, sai.
4: E cara, ela eu quero oferecer pro meu amigo Fernando de Anjos.
5: Você tá doido?
4: Ela aí pra nós. E essa é especialmente pra você.
5: Você tá doido, caminhoneiro?
4: Eu também sou pai, eu quero ganhar R$100 e pra comprar flauta.
5: Tá aí o Caicão Freitas, né? Que estará no comando amanhã do Talentos da Terra aqui na Cidade FM a partir das 9 horas, com o Cicinho e todo o pessoal do Clube da Viola tocando só modão. Tô te entendendo, não, viu, Caicão? Rapaz. Tô dando um beijo aqui também pra Fabiana. Alô, Fabiana, como é que você tá, minha querida? Bom dia.
6: Fernando, bom dia, tudo bem?
5: Opa, bom.
6: A Fabiana aqui manda um bom dia pra todos os papais do dia, especialmente pro meu pai, o João Jiboia, viu?
5: Ô, João.
6: Programação inteira. E não esquecendo meu marido Éder, que é pai dos meus filhos, né? E sim, do meu filho, que já é papai.
5: Opa!
6: Matheus.
5: Que beleza, hein? Já é vovó, hein, Fabiana? Rapaz, tempo passa mesmo, né? Brincadeira, não espera, não.

0: Quem tá ouvindo a gente aqui também é a Neide Marques, também é vovó, né, Neide?
1: Bom dia.
0: Quero
1: oferecer pro meu pai.
0: Pascão!
1: Pro dia dos pais, assim, um guerreiro, firme, juntamente com todos os meus irmãos juntos. Dia dos pais, pra todos os pais.
0: Falou, tá, minha querida.
1: Mandar uma música aí pra mim.
0: Tá bom, toda a programação pra você. Quem tá ouvindo a gente aqui também, a Dona Maria. Fala, Dona Maria.
2: Oi, Fernando, bom dia.
0: Dia.
2: Tudo bem?
0: Bom.
2: Fernando, vou passando para te desejar um feliz dia dos pais. Eu que Deus continue a abençoar a vida de cada um de vocês e de todos os pais, né?
0: Opa.
2: Aqueles que são pais, aquelas mães que são mães que ao mesmo tempo se tornam pai também, né?
0: É verdade.
2: E que Deus continue abençoando vocês. Tudo de bom, viu? Que o Senhor Deus ilumina, viu? E Nossa Senhora da Abadia, que dá uma voz linda para você, que continue Opa. Abençoando suas vozes que vocês têm, viu? E o mais, que Deus abençoe o seu dia de hoje, de amanhã, viu? E todos os dias da vida de cada um de vocês, que são pais, tá bom?
0: Obrigado, minha querida. Deus te abençoe também, tudo de bom pra você aí, né? Quem tá ouvindo a gente também é a galera lá da Casa Nova, materiais para construção, Casa Nova, agropecuária também, galera, né? E também o pessoal lá da Casa Nova Planejados, né? Pois é, rapaz, tá lá o Leandrão, o Marcelão e o João doido. Você é doido, mas não é bobo não, né, João? Rapaz do céu. Um abraço pra vocês aí, viu? Estão trabalhando aí, um bom trabalho. Deus abençoe todos vocês aí, tá bom? Ele pediu uma música muito legal que eu gosto muito. Vou tocar pra vocês agora aí na Casa Nova. Alô, Dona Valéria, alô, Armandão, alô, Cátia, um abraço. Alô, Betina, alô, Neto.
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0: Vai pra vocês. A música é deles, né? Fez sucesso com o Gian e Giovanni. Mas vai na voz deles pra vocês aí. É o monetário e financeiro. Ô Jorginho, Luizinho, aquele abraço.
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0: 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Mas eu gosto.

0: passa aquela música aí pra nós aí, do Gustavo Mioto, e oferece aí pra todos que estiver ouvindo a programação e pra quem gostar da música. Positivo?
1: Positivo operante, cidadão. Tá aí o Maxon. Linda essa
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4: Estamos de volta aqui na Cidade FM. Agora, 10h50, faltando 9 para as 11, mas tá passando rápido, né? A coisa quando é boa passa rápido, a sua participação, a sua audiência, né, as suas mensagens aqui, é bem legal, o tempo passa muito mais rápido. E eu vou te falando aqui para você também, participe, mande seu áudio aqui, desejando um feliz Dia dos Pais ao seu papai, ao seu esposo, ao seu avô, quem você quiser. No final do programa, 15 para meio-dia mais ou menos, a gente vai sortear aqui um Pix de R$100, passa para você na hora. Tá combinado? Então tá bom, vamos juntos então nessa melhor sintonia. E tem muita gente ligada, muita gente participando. Fala aí, Mari.
5: Bom dia, Fernando. Bom dia todo mundo aí da rádio.
4: Bom.
5: Eu queria desejar um feliz Dia dos Pais para vocês.
4: Obrigado.
5: Pra todo mundo aí.
4: Opa.
5: Todos os pais, pra todas as mães que também são pais. E principalmente para o meu marido, o Kaique Freitas, que ele continua sendo esse pai incrível, perfeito que ele é. Continue cuidando dos nossos filhos, do Henrique, da Maria Isis. E que esse Dia dos Pais seja mais um de muitos que ainda estão por vir. Para ele e para todo mundo, né? E eu gostaria de dedicar a ele a música da Luísa Martins, Tailândia.
4: Linda.
5: E para todo mundo também que gostar da música.
4: Tá bom, querida. Obrigado. Um abração pra você e pra toda a sua família. Tá ligado com a gente. Quem tá aqui com a gente também é a Simone. Bom dia, Fernando. Tudo bem? Tudo bem você, Simone. Tudo jóia? Queria desejar um feliz Dia dos Pais para todos os pais. Para minha mãe, que sempre foi pai e mãe para mim. Feliz Dia dos Pais para você. Obrigado pela parte que me toca, viu, Simone? Grande abraço para você. Sei que você tem hora também aí. A maioria do tempo aí, você é pai e mãe também, né? Beijo para você, viu? Tudo de bom. Quero mandar um abraço mais uma vez também para Camila, tá aqui ligada com a gente. Mandou uma mensagem bonita. Acredite, existe um Deus que do nada faz tudo acontecer. Vamos ter fé, né, Camila? A Suziane, ela até mandou um negócio aqui pra gente. Ela disse que perdeu aí os documentos, né? Entre o supermercado Lucas e a PAMI. Quem achou, chamar no número 99642-1556. Ela precisa muito encontrar, porque que ela vai fazer uma cirurgia dia 18 e sem ela, ela não consegue, né? Quem encontrou, então, favor avisar, liga aqui pra mim, se você encontrou também, eu passo o telefone direitinho aqui da Suziane, né? É uma identidade, né, Suzy? Beijo, viu, querida? Obrigado aí também pela sua participação. Vamos que vamos?
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4: Participação da Mary aí. Luísa, Tailândia. 6 faltando para as 11.

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0: Programação da cidade, sábado especial, véspera do Dia dos Pais, estamos juntos. 11:01, bala alojada, ainda Luísa Martins, Tailândia. Um abraço aqui pra Daniela, pra Jéssica, pra Marlene, já tendo vocês.
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0: De volta com você aqui na Cidade FM, 11:05, bom dia. Olha, daqui um pouquinho tem Juliana Bragato naquele programa super especial, super romântico, e tem muito brinde. Ela chegou com cesta aqui, chegou com muita coisa. Então, o programa hoje da Ju vai estar muito animado também, né, Ju? O que que você tá preparando aí pra gente? Parece que você já chegou ali com um caminhão de prêmios, é muita coisa legal. O que você me fala aí de bom?
1: Oi, Fernando, tá joia?
0: Dia, bom?
1: Bom dia, pessoal, tudo bem com vocês?
0: Tudo bom, né?
1: Cheguei com várias coisas, né?
0: Ixi.
1: Várias maravilhas aqui pro sorteio.
0: Senti firmeza, viu?
1: Tá bem interessante, hein, pessoal, não percam, não.
0: É, muita música bonita, muita coisa, programa bem especial do meio-dia às três.
1: Meio-dia às três. E tem também entrevista hoje, né?
0: Tem entrevista?
1: Tem entrevista com a escritora Cida Nunes.
0: Que legal, hein? Então o programa tá bastante animado.
1: Ah, sabadô, né?
0: Sabadô, véspera, dia dos pais, né?
1: Nossa, tá perfeito, é quer só esquentar.
0: Você quer mandar um alô aí pra algum pai, pra esposo, pra para quem que você quer mandar um alô aí?
1: Para todos os pais, né? Para você que é nosso pai. Que
0: opa!
1: É a gente brinca que é o paitrão, né? Porque é pai, patrão.
0: Rapaz, tamo junto.
1: Então, assim, um abraço a você, um abraço a todos os pais,
0: Ju,
1: que estão aí nos ouvindo. Que Deus abençoe a vida deles, né? As mães também, que são, maioria das vezes, também pais.
0: Mãe e pai, né? Tudo ao mesmo tempo, né?
1: Isso, mas é bom demais.
0: Não, beleza então, viu? Obrigado, Ju, pelo...
1: Eu que agradeço.
0: Pelo spoiler já, né, do programa, daqui um pouquinho, então tem Ju. E a Ju, gente, tem gente que chega atrasada. A Ju chega adiantada uma hora.
1: Uma hora.
0: É, isso que é funcionar exemplo, hein?
1: Exemplo,
0: e aí ela já vai organizando ali, pro lado ali das cozinhas, né? Tá bom, querida. Obrigado, viu?
1: Obrigada,
0: beijo. Mandar um beijo especial mais uma vez pra Lelê, que tá aniversariando hoje. Alô, Lelê, cadê você? Eu vim aqui só pra te ver. Beijo, Lelê, felicidades pra você em seu nome. Beijos e felicidades aí pra todos os aniversariantes de hoje. Mandar um alô aqui pra minha amiga Marlene, tá ligada e participando. Fala aí, dona Marlene, como é que você tá, minha querida?
2: Bom dia, Fernando.
0: Dia! Tá boa, joia.
2: Fernando, toca pra mim a música do Mato Grosso e Matias, Memórias.
0: Memórias.
2: Agradecer pro meu marido, né, pelo Dia dos Pais amanhã, e amanhã também tá completando mais um aninho de vida.
0: Opa,
2: aí.
0: Parabéns pra ele.
2: Aí você toca e oferece pra ele, pra mim, por favor, tá bom?
0: Tá,
2: um
0: joia.
2: Um abraço pra todos.
0: Obrigadão, viu? Beijo pra você aí, tudo de bom. Para você que tá ligado e curtindo aqui a nossa programação. Quem tá junto com a gente aqui também é a Daniela. Oi, Dani, mandou uma mensagem aqui, né? Papai Tiago, você é o melhor papai do mundo, nosso herói, nosso exemplo. Agradecemos a Deus por ter nos presenteado com você. Te amamos, seus filhos Pedro Henrique e Ana Júlia, também a esposa Daniela, né, Dani? Olha, e espero que o exemplo do Tiago de ser flamenguista passe aí pro

0: Pedro e para Ana Júlia também, viu? Porque o Tiagão é flamenguista roxo, é praticamente a família inteira, né, Tiago? Parabéns para você, então, também. A Jéssica tá aqui com a gente também, né? Ela mandou um alô aqui pra gente. Fala aí, Jéssica.
1: Bom dia, Fernanda. Dia. Passando aqui para desejar um feliz dia dos pais para todos os papais, para você, principalmente pro meu avô e pro meu marido.
0: Ó, o galo cantando essa hora, hein? Galo tá atrasado, né, juiz? Não é hora de galo cantar, não, 11 horas, rapaz. Só se estiver chamando alguma galinha, né? Pois é, pode ser, né? Elivane, mais uma vez um beijo pra você. Meu amigo Ricardão, galera aí da Brick Feno, aquele alô. Meu amigo Pombinho, alô Pombinho, alô Dona Lena, bom dia.
2: Fernandão, bom dia, boa tarde.
0: Bom?
2: A Lena aqui tá na escuta aqui, viu?
0: Ô, Alena, do meu coração.
2: Rick Renner aí, filha. Abração, Deus.
0: Obrigado, viu? Obrigado pela audiência e pelo carinho. Beijo pra você, Helena. E parabéns pro Pombinho aí, né? Em seu nome também, Pombinho. A gente cumprimenta aqui a todos os aniversariantes de hoje. Lembrando, você que tá participando, mandando. Olha aqui, que beleza. Ô, Fabrição, você tá aí com a gente? Fabricete, a voz mais sexy do rádio. Ah! Falou, Fabricete, um abraço, querido. Tá ligado com a gente, né? Suziane perdeu os documentos, viu, gente? Quem achou aí foi entre o Lucas e a Pami. Quem achou, pode ligar pra mim aqui que eu passo o endereço. Olha aí, a Lígia Moura também tá ligada e participando. Mandou até uma foto aqui do papel, paizão, o. Lígia, fala aí.
3: Oi, pessoal, bom dia. Gostaria que tocasse a música da Mala Amarela em homenagem a esse grande pai e grande avô, Marcos de Souza.
0: Ah, beijo, Marcão.
3: Da família toda.
0: Aquele abraço, né? A Daniela tá falando, são todos flamenguistas, né? Alô, Chiquinha, beijo pra você também, viu? Obrigado pela companhia. Vamos de moda, então? Senão é tanto pedido aqui, se a gente fica falando aqui, não toca nem moda, né, Ju? Aí não dá. Tem que tocar modão pro pessoal. Tá chegando uma linda aí, eles, Mato Grosso e Matias. Cidade! Tamo juntos na melhor, 11 horas, 11 minutos. 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
9: 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Lembrando, você tá participando aqui, tá mandando o seu áudio, tá mandando a mensagem aqui pro Dia dos Pais, oferecimento, você tá concorrendo a um Pix de R$100, oferecimento aqui da Cidade FM. Só mandar seu áudio, oferecer aí pro seu papai, para quem você quiser, tá certo? E a gente vai sortear aqui um Pix daqui um pouquinho de R$100 para você. A Ju preparou também aqui vários brindes aqui, tem uma cesta super poderosa ali. Que tem nessa cesta que você vai sortear hoje, Ju? Conta aí pra gente.
10: Gente, tem uma cesta aqui que tá incrível, viu? Eu queria participar, mas não posso.
9: Eu posso. Eu posso também, mas não posso ganhar, né? Não acho isso, não. Vou reclamar com a direção da rádio.
10: É a cesta da submissa, pessoal. Tem o livro da submissa, tem um vinho, né? É Pérgola Bordeaux, tem chocolates. E duas taças que são assim bem.
9: Taça também?
10: Porque tem aquelas pessoas que gostam de fazer um churrasquinho, de viajar, mas também tem aquela pessoa assim que gosta de homenagear o pai, né? O esposo, né, que é pai também.
9: Sim.
10: Um vinho, um livro gostoso pra ler.
9: Mas aí já combinou tudo. Você tá lendo o livro, tomando o vinho, de vez em quando come um chocolatinho pra dar uma quebra, toma uma aguinha com gás. Ainda a taça. A taça, ela é personalizada?
10: A taça da cesta, ela é uma taça de vidro. Ela tem a borda dela é dourada, né? E tem também o livro da Cida Nunes, né? Casamento Secreto.
9: Vai também na sexta?
10: Não, esse já é um outro para quem quiser, né?
9: Que vai ter a participação, vai ter entrevista hoje com a Cida, né? Que é escritora, vai estar participando aqui com a Ju no programa. Bem legal também.
10: E a taça do livro, ela ela é personalizada com o nome do livro.
9: Sim.
10: Esse já é outro sorteio, né? Esse
9: Vão ser dois sorteios.
10: São dois sorteios. Três, pessoal, na verdade, né? Porque tem os temperos da Bibi também, que você vai ter tem um tempero, Fernando, que se chama Pega Marido.
9: Opa! Será que você vai? Eu não quero nem passar perto.
10: Vai ser muito bom.
9: Não tem
10: bom.
9: Pega mulher, não.
10: Pega mulher, vai que é mulher.
9: Ó, arruma um desse pra nós aí, ó.
10: Vai deixar,
9: ó. É Bibi?
10: Bibi. Temperos da Bibi.
9: Ô, rapaz.

0: Beleza.
1: Vai ser muito bom, pessoal. Eu espero que vocês tenham sorte aí pra ganhar, porque todos eles são ótimos e eu super recomendo.
0: Então tá bom. Então daqui um pouquinho tem um programa aí da Ju. Ju, como é que é o nome do programa?
1: Entre versos e notas.
0: Isso. Até o nome é chique. Cabará, mundão. Caba sim que tá bom. E amanhã também a gente tem aqui no Talentos da Terra aquele programa com os talentos aí, pessoal do Clube da Viola, né? Os cantadores, tocadores, um programa super tradicional. E o Caicão já tá também preparando super brindes aí pro pessoal amanhã. Vocês podem participar. Vai ter uma pizza, mais um quilo de picanha, um quilo de linguiça, uma caixa de cerveja Skol Lata com 12 unidades, um saco de carvão e uma coca 2 litros. É praticamente o kit churrasco aí, né, Caicão? Então amanhã aqui no Talentos da Terra começa por volta das 9, vai até o meio-dia. Olha, Leandro Valmir, você não vai almoçar, não? Vai estar agarrado aí até as 4? Então continua, porque daqui um pouquinho a Ju vai estar comandando aqui um super programa para vocês. João Lima tá participando aqui com a gente novamente, né, João? Aquele abraço para você. Meu amigo Alessandro, fala aí, Alessandro, como é que você tá, meu querido? Tudo bem com você hoje? Tá joia?
2: Ô, Fernandão, bom dia, parceiro.
0: Dia.
2: Você manda pra mim aí, filha adotiva com o Sérgio Reis aí pra mim.
0: Ah, rapaz, já toquei essa aí, né? Mas tá bom, vai toda a programação aí pra você. Meu amigo, o Carneirinho também tá ligado aqui, participando. Carneirinho tem um defeito muito grande, né? Ele é tricolor das Laranjeiras.
3: Bom dia, Fernando.
0: Dia. Bom?
3: Participar do sorteio.
0: Ah, tá.
3: Parabéns para todos os pais desse Brasil nosso.
0: Obrigado pela parte que me toca.
3: Para você também.
0: Opa.
3: E pedir a música do Roberto Carlos, Pai Meu Herói.
0: Ei, rapaz.
3: Fica com Deus.
0: Beleza, um abraço, fica com Deus também, né? É, a galera que pediu essa música aqui, pediu uma do Henrique Juliano, vou rolar agora, se não me engano foi a Jéssica. Foi a Jéssica. Jéssica, toda a galera aí tá chegando para você aqui, o Henrique Juliano, essa música aqui é linda. Tocando aqui, tocando também no seu coração. Vem pra cidade, vem ser feliz com a gente, 11:26. A maior saudade. Tamo juntos.

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0: Tá aí pra você, Gin Giovanni, na programação da Cidade FM. Olha, amor, tô morrendo de saudade. 11:32.
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0: Ô, rapaz, mandar um abração aqui pro meu amigo Luan, lá do Alves Supermercado, né? Luan que ontem sortiu um kit churrasco aqui pra galera, né? Luanão é sempre parceiro da gente. Um abraço, viu, Luan? Pra você e toda a família aí, pessoal lá do Alves Supermercado, lá no Morada Nova, preço bom tá lá, né? Ih, rapaz. Mais uma vez aqui, eu quero mandar um abraço pra Mari, né? Tá ouvindo a gente. A Jéssica, a Aparecida Cabral tá aqui também na sintonia. Oi, Aparecida, como é que você tá, minha querida? Bom dia.
7: Cidade FM, gostaria de participar, oferecer toda a programação para todos os pais, inclusive para você, Fernando.
0: Obrigado.
7: E gostaria de pedir a música do Amado Batista Folha Seca, oferecer para quem gostar da música. Um bom dia a todos.
0: Rapaz, interessante essa música, é uma das mais pedidas aqui na Cidade FM, né? Tá bom, então, obrigado, viu? Aquele abraço aí, obrigado pela companhia, minha amiga Aparecida Cabral.
8: Alô, Fernando, tudo bom?
0: Bom.
8: O Gaúcho.
0: Fala, Gaúcho.
8: Deixa eu falar. Pediu a música do Gustavo Lima, abre o portal pro foguete e coloca no sorteio. Esse pix aí, só ganhar, vou mandar pro meu velhinho, meu papai.
0: Ih, rapaz, bom demais, obrigado, viu? Valeu, Gauchão, um abraço pra você. Toda a galera aí ouvindo a gente, curtindo a programação. Daqui um pouquinho tem um sorteio de um Pix, viu? R$100, oferecimento aqui da Cidade FM, para você que mandou seu áudio, mandou aqui os parabéns pro papai. Quem tá mandando aqui pra gente também é a Elisete Cardoso Ribeiro. Bom dia, Fernando, quero desejar um feliz dia dos pais a todos os pais, né? Especialmente para meus filhos, Cleiton Emerson Kleber Júnior, e para todas as mães que fazem o papel de pai e mãe na vida de seus filhos. É isso mesmo, né, Elisete? Beijo para você, querida. Obrigado pela companhia. Minha amiga, a Graciele. Oi, Grace, como é que você tá, minha querida? Fala aí.
9: Oi, Fernando.
0: Oi.
9: Boa tarde.
0: Fernando.
9: Manda um abração pro meu pai.
0: Rapaz.
9: Falar pra ele que eu amo muito ele. Feliz dia dos pais. Pro Luiz. É, quero mandar um abraço também pro meu padrasto Cabral, Gilmar, que é um paizão de coração. E mandar um beijo especial pro meu esposo Marcelo, que é um paizão também.
0: Hoje tem, rapaz.
9: Então, um beijo pros
0: jeito,
9: três,
0: não.
9: Tá bom? E eu quero participar do sorteio, tá?
0: Falou. Beijo, viu, Graça? Obrigado pela participação. A Suziane tá aqui mais também querendo participar do sorteio. Ela que perdeu a identidade, né, gente? Tá precisando muito dessa identidade. Ela acha que perdeu entre o Lucas ali, supermercado Lucas e a Pami. Qualquer coisa, liga pra mim. Beijo mais uma vez aqui pra Aparecida Cabral. Meu amigo João Pedro lá na Vazante. Feliz dia dos pais pra todos e principalmente pro meu lá na Vazante, que é o Gilbertão. Se der, coloca meu nome no sorteio. Tamo junto aí, viu, Gilberto? Um abraço pra você e um abraço também pro seu filho João Pedro. Vamos lá com a folha seca, então? A pedida aqui é uma ordem, né? 11:38, minha mais querida. Bom dia, cidade, bom dia, região, pra você onde quer que esteja, no seu carro, no sítio.

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1: 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Estamos juntos aqui na melhor programação. Que bom ter você junto com a gente, curtindo aqui a Cidade FM nesse sabadão especial, né? Véspera do Dia dos Pais. Bom demais, né? Opa, que beleza, viu? Mandei errado aí, viu, Suzy? Estamos aqui tentando. A Suzy perdeu o documento, gente. A carteira de identidade já tá precisando muito. Quem achou aí? Vou deixar aqui, viu, Ju? Da Suziane, que quem achou pode ligar nesse telefone 99642-1556. Tá? Ela tem uma cirurgia dia 18 e ela vai precisar muito aí dessa documentação aí. Tá? Tá certo? Vou deixar aqui depois, se alguém ligar aí, você já tem aí o número de telefone para passar para a pessoa. Olha, quero mandar um abraço bem especial aí para todos os papais, né? Amanhã é Dia dos Pais, então a todos os papais, muita paz, muito amor, muita saúde. Que Jesus Cristo, Nossa Senhora, Nossa Mãe, proteja vocês, viu? Que vocês sejam ótimos pais e que também seus filhos sejam ótimos filhos. Então a todos os papais, um abraço bem especial, um beijo bem especial de toda a galera, de toda a equipe aqui da Cidade FM. E vamos lá, vai rolar agora para você um Pix aqui de R$100 no oferecimento da Cidade FM, para você que mandou seu áudio, para você que participou aqui durante todo o nosso programa. Então tá chegando aí a hora de você faturar R$100 presente aqui da Cidade FM para você. Lembrando que daqui um pouquinho tem Ju, né, Juliana Bragato aqui na Cidade FM e mais brindes, mais atrações para você, tem entrevista, tem muita música boa, bom papo e a sua participação também através do nosso WhatsApp e também através do nosso telefone. E quem faturou os R$100 de hoje foi quem? Foi o...
2: Bom dia, meu nome é Samuel e tenho 10 anos. Estou aqui para falar feliz Dia dos Pais, porque meu pai foi morar com Deus quando eu era mais novo. Estou aqui comemorando o feliz Dia dos Pais para minha mãe, que ela foi como pai e uma mãe para mim. Eu agradeço por minha mãe.
1: Pois é. Tá aí, né? Então quem faturou foi o meu amigo, o Samuel. Oi, Samuel, parabéns, você acaba de ganhar R$100 aqui da Cidade FM, Samuel Santana. Entra em contato com a gente aqui, passa aí pra gente aqui o número do seu Pix, do seu ou da sua mãe, da sua avó, de alguém aí da sua família, e a gente vai passar o dinheiro para você na hora. Tá joia? E eu vou ficando por aqui, né, Ju? A Ju já chegou aqui, já tá com o programa aqui todo preparado, um programa muito especial para vocês.
3: É isso aí.
1: Eu vou ficando por aqui, deixando aí mais uma vez meu abraço, um bom sabadão, bom final de semana, um domingo muito especial para você, domingo que é Dia dos Pais. Então, a todos os papais, um abraço bem especial, né? É, o Leandro Valmir tá mandando um abraço aí pro Samuel, que foi nosso grande ganhador aqui dos R$100 de hoje. Vou deixar a última, e a última eu atendo a sua participação também, viu, Samuel? Além de ganhar o Pix, você ganhou uma música aqui que você me pediu, tá chegando aí a Jaine com Meu Velho Pai. A todos os pais, um abraço. Alô, Humbertão, um abraço também para você. Tudo de bom. Faltando 7 para as 12, tô indo embora. Um beijo para quem te beija, um abraço para quem te abraça, a gente vê por aí. Juízo, hein? 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

0: 11:56.
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5: Estamos chegando com mais um programa entre versos e notas aí com Juliana Bragato comigo. E você? Você está alegre, está feliz? Como que você está? Você está vivendo ou sobrevivendo nesse sabadão de hoje? Vamos começar um programa incrível, cheio de novidades, cheio de coisas boas. Tem vários brindes, sorteios. Gente, eu vou te falar uma coisa. Eu gostaria de participar hoje, viu? Você que está ligadinho em nosso WhatsApp aí, ó. Manda uma mensagem para mim, manda um oi, fala, me diz o que você está fazendo nesse sábado, nessa tarde gostosa. Ah, eu não sei o número, então vou falar pra você agora. 34996330983 ou 3281-5800. Vamos participar, vamos ficar juntinho nessa tarde hoje, nessa tarde gostosa, e vamos também ouvir muita música boa. E também teremos uma entrevista incrível com a nossa querida escritora Cida Nunes, uma autora de várias obras aí, vocês vão gostar bastante. Ah, mas eu nunca li um livro. Tá na hora de ler então. Você vai ter muitas opções aí para você poder ler o livro aí que você melhor se identificar. Às vezes eu gosto de romance, às vezes gosto de um livro mais agitado, mas então vai ter essas possibilidades. Porque a cesta de hoje, um dos sorteios, serão a cesta da Submissa. E a Submissa é um livro para quem tem, quem já leu. É um livro bem gostoso de ler, né? Bem agitado, bem animado. Mas você vai gostar bastante também dos livros da Cida Nunes, que são romances. 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Estaremos aqui juntinhos com você essa tarde aí, animada, e eu quero muito a sua companhia. Manda sua mensagem, manda sua fotinho aí, o que você está fazendo hoje, o que você está pretendendo fazer à noite, porque eu tenho certeza que será muito boa mesmo essa participação sua aqui. Afinal de contas, o rádio é você, né? Você faz parte, você que faz acontecer. Então, vamos de música? Vamos começar aqui? Ah, é proibido terminar, né? É proibido tudo, menos ficar feliz. E eu tenho certeza que você estará muito feliz aí nessa tarde comigo. Gustavo Lima, Proibido Terminar. Vamos tocar essa pra você.

0: Gustavo Lima, meu amigo. Tudo bem?
1: Obrigado, amado.
0: Que honra ter você.
1: Que alegria estar com você, querido.
0: 50 anos de carreira.
1: 50 anos hoje
2: você. São 12 horas e 15 minutinhos. Estamos já já de volta aqui com mais músicas e mais participações. Beijo, pessoal. Um grande abraço. Tchau, tchau.
1: Deus abençoe. Muita uma salva de palmas. Amado Batista, o nome dele. Amado, Deus te abençoe.
0: Paz, meu amigo Gustavo Lima. Obrigado.
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1: Eita, nós, hein? Que é isso? Sábado hoje tá bom, hein? Sábado maravilhoso, sábado gostoso, em ótima companhia. Bom demais da conta, né? E eu vou te falar uma coisa. A gente escuta esse toquezinho assim, dá uma vontade, né? Da gente poder sair assim, pegar as rodovias, viajar, ver a família, ver o pai que está longe. Ah, mas que beleza, hein? Pessoal, e aí? Eu já recebi fotos aqui, ó, de almoço aqui, ó. A Luísa Almeida. Luísa, olha que legal, gente, um franguinho na panela hoje, hein? Que almoço gostoso, que é isso? Várias participações, muito obrigada pelo carinho de vocês, pela recepção de vocês. Eu agradeço muito, porque vocês são importantes, né? Sem vocês, nada disso seria possível. E também temos hoje aqui, já chegou nos nossos estúdios aqui, a Cida Nunes. Ô, Cida! E aí, Cida, fala comigo. Bom dia, boa tarde, né, Cida?
2: Olá, bom dia ou boa tarde, né? Estamos aqui na Cidade FM.
1: A nossa escritora teimosa, né?
2: Muito teimosa. Boa tarde a todos, né? Acho que daí é boa tarde.
1: Ah, bom demais, né? Pessoal, é isso aí. Estamos aqui já aguardando que a Cida Nunes aqui, daqui a pouco entra, mas por hora, vamos ouvir Henrique e Juliano. Saudade que sou eu. Ah, quem sou eu, hein? Vamos ouvir. São 12 horas e

0: Obrigado, senhoras e senhores.
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2: Oh, coisa boa, hein? Que maravilha essa música. Gustavo Lima, Retrovisor. Vai para Luísa, Luísa Almeida. Um beijo, Luísa. Muito obrigado pela sua companhia.

0: olha pro retrovisor, tudo que você já passou, pensa no seu passado, tudo que você já viveu, assim, faz aquela reflexão na sua vida de hoje. Como que você está hoje? Você está vivendo ou sobrevivendo? Eu espero que você esteja vivendo. Por quê? Porque hoje é sabadão e hoje tem só coisa boa aqui. Grande abraço a todas as participações aqui. Muito obrigada pelo carinho.
1: Meio-dia e 26.

0: coisa boa, hein? Só musgão bom hoje aqui, né, Sô? Porque o mineiro, ele fala sempre assim, né? Musgão bom, né? Mas acabamos de ouvir de Diego e Vitor Hugo, beijei a cura. César Menotti e Fabiano, Sem Medo de Ser Feliz, Gustavo Lima, Retrovisor, Henrique Juliano, Saudade de Quem Sou Eu. E agora, vamos para um comercial, mas nós voltamos já. São 12 horas e 32 minutinhos. Fica comigo, vai.
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0: de volta com o nosso programa Entre Versos e Notas. E é um programa especial. É um programa assim que eu falo pra você que foi um presente que eu ganhei. E o maior presente que eu tenho é de ter vocês aqui na nossa companhia com todo o seu carinho. E vamos agora também receber aqui uma pessoa que é muito especial pra mim. Pra quem não conhece, a Cida Nunes foi ela responsável aí pela a minha trajetória como escritora, né? Ela que me deu um pontapé, um empurrão na face oculta do amor para que eu pudesse valorizar o meu trabalho e conseguisse publicar o meu livro. E eu não poderia deixar de trazer essa madrinha aqui para poder falar um pouquinho do trabalho dela, né? E aí, Cida Nunes, boa tarde, Cida Nunes.
1: Boa tarde aos ouvintes.
0: Tudo bem com você?
1: Tudo ótimo, graças a Deus.
0: Qual é a sensação de estar sendo entrevistada aí pela sua filhada aí?
1: Ah, é uma grande honra, né? Um grande prazer estar aqui, né? Juntamente com você.
0: Bom demais, né? Essa mulher, gente, ela tem 45 anos dedicados à escrita, 9 obras publicadas e uma história que chega ao coração da gente, assim, como inspiração, como exemplo de determinação, força. Ela é conhecida como a escritora teimosa, né? Porque ela nunca desiste de nada. Se ela fala, eu vou escrever esse livro, eu vou fazer, ela faz. E é uma grande honra ter você aqui comigo hoje, nessa tarde, conosco, né? A Rádio Cidade FM agradece muito a sua presença, a sua dedicação na cultura, porque a cultura faz parte, né, de todos nós aí. E não, nada melhor, né, do que perguntar a minha primeira pergunta, que estou curiosa, assim, sabe? Estou me coçando aqui. Perguntas, Cida Nunes, para você agora. Cida, para começarmos, como nasceu a sua paixão pela escrita? Você se lembra do momento em que você percebeu que queria, assim, ser escritora? Como que surgiu? Me fala um pouquinho disso aí.
1: Surgiu na minha... quando eu era criança ainda, aos 9 anos de idade.
0: Olha só!
1: Eu já escrevia, né? Versos de amor, né? E aos 13 anos escrevi o meu primeiro romance. Foi aí que eu descobri a minha paixão pela escrita e em ser escritora, né? Começou a minha teimosia.
0: Olha só, tá vendo? A escritora teimosa, né? E aí, o que que acontece? A gente tem uma perguntinha pra você também sobre quanto tempo você escrevia? Você já respondeu que são 45 anos, né? Mas publicar mesmo a sua primeira obra, quando foi que você publicou a sua, seu primeiro livro?
1: Em 1900, né? Em 2021, né? Na certo. Página Nova, com o Jorge Sandro Beer.
0: Ah, que bom, né? Sandro Beer é um grande editor, né?
1: Sim.
0: Isso. E como foi você dar os primeiros passos, assim? Você publicou o livro e pensou, agora eu não paro mais? Ou como que funcionou, assim, sua cabecinha, quando você viu seu livro publicado em mãos, físico?
1: Ah, foi um sonho realizado, né? Então, ali eu vi que a minha teimosia valeu a pena e eu não quero parar tão cedo, né? E continuo escrevendo e surgindo outras histórias.
0: Ah, que bom! E qual foi a sua primeira obra que você publicou, Cida Nunes?
1: Um Encontro Inesperado, né?
0: Um Encontro Inesperado, gente, esse livro é incrível, a capa dele é maravilhosa e todas as capas, né, dos seus livros são muito instigantes, você vê a capa e já quer ler, com certeza, né? Obrigada. Mas assim, tem algum livro de todos os que você publicou que você tem um carinho especial, você tem assim uma apego a mais, digamos assim?
1: Meu xodózinho, né? Um Encontro Inesperado, que foi uma das minhas obras, né?

0: que eu escrevi aos 13 anos de idade, né?
1: Certo.
0: Então esse nunca vai deixar de ser o meu xodozinho.
1: Ah, encontro inesperado é o pontapé inicial. Cida, e de todas as coisas que você já passou, em algum momento você pensou em desistir, você pensou em desanimar, teve um momento assim de reflexão que você pensou, ah, não vai dar certo? Me conta um pouquinho.
0: Não, às vezes passa, né, uma vontade assim, não de parar, né? Mas de aguardar o próximo passo.
1: Ah, senti firmeza, hein, Cida? E de onde vem toda essa inspiração, Cida Nunes? Para os personagens das suas histórias?
0: Ah, vem, como eu moro na fazenda, né, no campo, então vem a inspiração da natureza, né?
1: Olha só, e o que você gostaria de despertar aos seus leitores que lerem seus livros assim? O que que você pensa? Fala, eu vou escrever esse livro aqui, eu quero que a pessoa ali, meu leitor, sinta isso. O que você pensa, assim, quando você está escrevendo?
0: Ah, eu sempre deixo um gancho, né, ali na história, que vai chamar a atenção do leitor, né, que está lendo ali aquela obra.
1: É, muito bom.
0: Romances, né, contemporâneos.
1: Certo.
0: Então, eu sempre deixo ali, né, uma intriga, né, um desencontro. Ou um encontro, onde vai chamar a atenção, né, dos leitores.
1: É isso aí, a Cida Nunes. Pessoal, vamos de mais música e já tem mais com Cida Nunes, hein? Vamos entrando aí, agradecendo aí toda a família dela, a Cleidiane, a Nildes, a Roberta. Olha, o pessoal que estão todos em peso aqui, participando, mandando mensagem. Prometo que vou tentar responder a todos. Mas com essa entrevista aqui maravilhosa com a Cida Nunes aqui, tá meio assim, a gente tem tanta coisa para perguntar, né? E a hora que chega perto, a gente fala, ah, e agora? Mas vamos de música, já eu volto. Zé Neto e Cristiano, Barulho do Foguete. Olha aí, já eu volto, pessoal.

0: 12 horas 46 minutos.
1: Que honra demais poder estar aqui, viu?
2: Você tá doido.
1: Obrigado, gente. Obrigado. Obrigado.
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0: É isso aí, estamos de volta. Ô, coisa boa, hein? Lembrando que hoje tem um sorteio aí da cesta, da submissa com chocolates, 2 taças e um vinho Pérgola. Nossa, que vinho bom, hein? Um livro também da Cida Nunes, personalizado, com a taça personalizada, né? E um kit de temperos da Bibi. E olha só, eu vou te falar um negócio, eu queria ganhar essa cesta, ganhar esses prêmios, hein? Mas eu posso participar, mas eu não posso é ganhar. Então assim, pessoal, já eu vou falar aqui quem estão participando aí, querendo participar do sorteio. Estou anotando aqui o nome aqui de vocês, tá bom? Já nós vamos para o sorteio. Mas, Cida, vamos para mais algumas perguntinhas aqui. O povo aqui tá eufórico aqui com Cida Nunes. Cida, esse ano tivemos a posse da Academia Tupaciguarense de Letras e Artes. Como é para você fazer parte da ATLA?
10: Para fazer parte da ATLA é uma grande honra, né? E um sonho antigo, né? Que eu sempre sonhei em fazer parte de academias de letras. Então, quero deixar aqui um grande abraço para todos da ATLA, né? Para todos os nossos companheiros. E é uma honra muito grande fazer parte da ATLA.
0: Ah, que bom. É uma honra pra gente, né, que tem você, né, ter você aqui como uma pessoa, uma escritora que nos incentiva a todo momento. Às vezes a gente pensa assim, fala, ah, não vai dar certo. Ela vai sim, vai lá que faz, vai dar certo. Então, é muito bom, Cida. É um prazer ter você, tanto na ATLA como nas nossas vidas aqui, como exemplo, tá? A ATLA é uma...

0: Academia do Passaguarense de Letras e Artes, onde temos vários escritores, vários artistas, e a Cida Nunes, ela faz assim, daquele pontapé, né? Porque afinal de contas, a cultura precisa de escritores, de pessoas que têm essa vontade, essa força de vontade de fazer acontecer. A Cida Nunes, para quem não conhece, ela que foi assim, o início de tudo isso, essa história aí de eventos, fazer publicidade sobre as artes, né? Das pessoas aí, dos autores, dos artistas. A Cida sempre correu atrás, foi nos lugares, né, para poder divulgar os nossos trabalhos, porque ela fala sempre para a gente uma frase que eu guardo no meu coração: ela nunca deixa ninguém para trás, né? Então ela vai, ela busca e ela consegue ali fazer acontecer, né? E a Atro também não foi menos, né? Porque ela também que foi uma das pessoas que incentivou a gente a continuar ali e fazer acontecer esse projeto. Nós só temos a te agradecer demais por isso, viu, Cida?
1: Gratidão.
0: Qual das suas obras, Cida, você indicaria para alguém ler hoje, no final de semana, véspera do Dia dos Pais? Você tem algum romance assim que você poderia indicar para alguém?
1: Uma Linda Mafiosa.
0: Eita! É um livro que eu particularmente, eu amo, né? Eu tenho o maior carinho. Eu amo demais, assim, o primeiro, né? Que é a primeira Encontro Inesperado ali. É uma obra que eu tenho o maior carinho. Mas Uma Linda Mafiosa, gente. Você vê a capa, você quer saber o que que aquela mulher aprontou, né? É um livro muito bom mesmo. Eu indico, super indico as obras dela. E Uma Linda Mafiosa foi agora, né? Recente, o lançamento, né?
1: Recente.
0: Muito bom, Cida. Cida, vamos fazer assim, tem a Cleidiane mandou uma perguntinha para você. O Encontro Inesperado, como surgiu a ideia desse romance? Você pode falar um pouquinho?
1: Sim, rapidinho, né? Surgiu a ideia na Capela do Alto Alegre, na Festa do Lobo de Nossa Senhora Aparecida, né? No ano de 1983.
0: Nossa!
1: Conversa de comadres. Eu vi a conversa e me deu a ideia de escrever Um Encontro Inesperado.
0: Ah, mas é bom, hein? Sim. Pensou? Um beijo também pro pessoal lá dos Garcias, né? Isso. Da Igrejinha do Alto Alegre, o pessoal ali das fazendas vizinhas. Todos estão ligadinhos aqui. O pessoal tá mandando mensagem que estou ligado aqui no comércio, nas fazendas, estou viajando, pessoal, cuidado aí com a rodovia, pelo amor de Deus. Mas fica ligadinho com a gente aqui, né? Que tem muita coisa boa, a Cida Nunes tem muita coisa ainda para nos ensinar aqui, né? Cida, vamos fazer um bate-bola?
1: Bora lá.
0: Então vamos. O que vier na sua cabeça, você responde. Um escritor ou escritora?
1: Minha escritora favorita é Cora Coralina.
0: Ah, essa sim é boa, hein? Uma lembrança?
1: Uma lembrança? Quando eu escrevi Casamento Secreto.
0: Olha só, gente. Casamento Secreto está hoje aqui, né? De sorteio. Oh, você que vai ganhar esse livro, gente, pelo amor de Deus, leia porque é muito bom. Se eu fosse você, participava. Participa aí, gente, conosco aí pelo telefone 349-9633-0983. Fala, eu quero participar, eu quero ganhar o livro da Cida Nunes, eu quero ganhar aí os brindes dos sorteios. Quem sabe você não ganha, né? Oh, meu Deus, é bom demais, né? Cida, um sonho.
1: Meu sonho é trazer mais autores para o nosso lado, né? E nascer novos escritores, né?
0: Ah, que
1: porque
0: bom.
1: Porque o mundo precisa de literatura.
0: Precisa, né, Cida?
1: De boas histórias, né? Tanto poesia, romance, ficção, não ficção.
0: É verdade. Um pedido.
1: Um pedido? Que Deus ilumine sempre nossos caminhos, né? Nos abençoando e nos dando boas inspirações.
0: Ela fala, gente, com o olhinho brilhando, e a gente não pode nem olhar muito, porque senão a gente começa a chorar. Ai, meu Deus, Cida Nunes, uma palavra.
1: Fé, né? Porque a gente sem fé, a gente não chega a lugar nenhum.
0: Sobretudo, você é uma pessoa assim que tem grandes projetos ainda, né? Como você falou, tem várias obras que já foram escritas há anos atrás.
1: Sim.
0: Você tem obras que vão ser publicadas agora? Tem algum spoiler pra gente?
1: Está vindo aí mais um romance, né? Pela Lei Aldir Blanc.
0: Olha.
1: E será lançado em novembro.
0: Que bom! Pode falar um pouquinho do livro, suposto título
1: ainda é provisório, né?
0: Sei.
1: Mas é Paixão Irresistível.
0: Olha!
1: Irresistível Paixão.
0: É, mas já gostamos, né, pessoal? Olha aí, ó. Vamos votar nesse título aí desse livro? Vamos aqui dar uma luz pra Cida? Ó, Cida, eu sou uma pessoa que eu sou muito assim, Eu não tenho nem como ficar falando muito, que eu sou suspeita, né? Porque eu sou sua fã. Eu sou uma pessoa que eu te admiro demais. Tenho muita gratidão a você por tudo, pelas vezes que eu quis desistir na minha carreira e você sempre me apoiou, como eu disse anteriormente. Você é escritora teimosa e faz com que todos nós que estejam à sua volta também sejam teimosas. Faz com que a gente também seja pessoas

0: assim, que possa estar ali lutando pelos seus sonhos, pelos seus ideais. Eu te agradeço demais pela entrevista, muito obrigada, foi uma honra muito grande tê-la aqui conosco, né? E não poderia nem pensar de não trazer você para falar um pouquinho da sua trajetória. Isso. Prometo que em outra ocasião traremos aqui umas pessoas, né? A Rita Castro, Viviane Alves, Cida Nunes e eu, que somos as quatro, o que, Cida?
1: As escritoras mineiras.
0: É isso aí, né? Além de tudo, né?
1: Marquinhos, né? Da Manius TV, né? Que nos deu esse apelido, né?
0: Isso. Que... Marquinhos da Manius TV, né? Um beijo, Marquinhos, muito obrigada aí. Ele nos rotulou como essas escritoras, né, mineiras, e nós somos as quatro escritoras mineiras, que eu tenho muito orgulho de participar com essas meninas, que são um exemplo, são muito talentosas. Cida, mais uma vez, muito obrigada a você, muito obrigada aí a Nildes, a Roberta, que está aqui participando conosco, está aqui nos dando um apoio aqui. Eu agradeço demais. E seja sempre bem-vinda à nossa Rádio Cidade FM, a rádio que foi feita para você, por você. E sempre que quiser, os nossos microfones aqui estarão abertos para que sempre você possa vir divulgar a sua obra. Pode falar aí de coração, assim, nos fazer chorar um pouquinho aí. Pode se despedir do público aí, porque eu vou te falar, não vou nem olhar muito nela não, que já emociona, gente.
1: Eu vou despedir de vocês com uma frase que eu gosto muito, né? Feliz aquele que transfere o que sabe e aprende o que ensina. De Cora Coralina. Um grande abraço a todos, meu muito obrigado.
0: Ai, meu Deus do céu, essa mulher, vou te falar, não pode olhar nela não, gente. Eu fico assim emocionada aí, o que acontece? Eu tenho programa pra fazer ainda, Cida Nunes. Entre versos e notas, teve a honra de receber aqui conosco aqui a Cida Nunes, a escritora teimosa. E nós vamos aqui continuando, dando continuidade aqui o nosso programa aqui. Você que ainda não entrou em contato aqui com a gente, não mandou sua mensagem, sua participação, manda uma mensagem, vamos concorrer a esse livro da Cida Nunes aí, que eu vou te falar. Como que é o nome do livro mesmo, Cida?
1: Agora, Casamento Secreto.
0: Isso.
1: Tem também a taça, pessoal, Casamento Secreto, viu?
0: Uma taça personalizada.
1: Quero agradecer a vocês, né? Um abraço a todos. Um grande beijo.
0: Muito obrigada, Cida Nunes. É isso aí, pessoal. Acabamos aqui uma entrevista com a Cida Nunes. Eu creio que foi muito, assim, gratificante, muito inspirador para quem aí pensa em desistir dos seus sonhos, né? Continue sonhando, continue lutando, porque a Cida, apesar das dificuldades, ela sempre escreveu em jornais, em revistas, né? E ela conseguiu hoje ser uma grande escritora aí de talento aí, que todo mundo inspira nela, todo mundo admira muito. Pessoal, vamos de música? Ah, agora mesmo, né? Agora mesmo tem sorteio. Eu queria muito ganhar, mas, né? Você que ainda está aí tentando participar, participe conosco, 996-330983, 3281-5800. E concorra aos brindes que temos aí. Daqui a pouquinho estarei sorteando aí. Quem sabe a Cida fica para fazer esse sorteio com a gente, né? Vamos torcer para que ela possa ficar aqui conosco até o sorteio, pessoal. Grande beijo, volto já. São 12 horas e 58 minutinhos. Vamos ouvir Natanzinho Lima, Sonho de Amor. Ah, oh, coisa boa, já.
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6: Estamos de volta, são 13 horas e 4 minutinhos. Gente, eu tô recebendo muita mensagem aqui, que bom. Muito obrigada pelo carinho de vocês, muito obrigada pela atenção. 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E aí eu me embolo às vezes, mas vamos rompendo na fé aqui, porque hoje é sábado e hoje pode tudo, né? Quase tudo. Se você beber, não dirija. E se dirigir, não beba, por favor, porque o negócio aí é meio perigoso, rodovias. Então pense muito na sua família, você que é pai. Um abraço a todos os pais que estão nos ouvindo agora nesse momento. Como que é o nome aqui? Deixa eu ver aqui. Matheus, manda um abraço aqui pro Gleison. Gleison, o seu pai está dado um abraço aqui. Sinta-se abraçado aí por nós da Cidade FM. Muito obrigado a todos que estão entrando agora. Leonardo, Luzia Helena, Sheila, João Batista. Gente, são muitas pessoas aqui que eu vou te falar, viu? Olha, a Cleidiane, a Viviane Alves, quem mais? Luiz Almeida, Graciele, irmã da Vanessa, né, das unhas aí, Graciele. Quem mais, gente? Nossa, é muita gente. Lígia Moura, Vanessa. São várias pessoas que estão ligadinhas. Eliana, o nosso querido aí Luan, lá do Alves, né? Muito obrigada, Luan, pelo carinho, pela atenção aí conosco. Sempre está aí nos apoiando aí nos brindes, né? Então, muito obrigada a você que está ligadinho conosco aqui. Muito obrigada também a Deus que permitiu com que nós tivesse aqui, né? Essa permissão para entrar na sua casa aí, para poder fazer um pouquinho de alegria, trazer um pouquinho de alegria para você nesse sábado de hoje. Hoje, 8/8/2026, véspera do Dia dos Pais. E aí, você já abraçou seu pai hoje? Você já mandou aquele recadinho? Porque às vezes você não vai poder estar com ele amanhã. mas hoje já vai adiantando aí, porque pai é sempre aquele exemplo que temos pra vida, né? Pessoal, vamos de música? Já já, Breno e Matheus, Eu Quero é Praia. Eu também quero, hein? Que é isso? Quem não quer a prainha? Meu Deus do céu, hora dessa, que coisa boa, hein?

0: especial.
1: Essa é do tempo que minha avó chupava chiclete.
2: Rapaz, não era chiclete não, era visgo. Não tinha chiclete naquele tempo não, cara.
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estarmos de volta aqui na nossa Rádio Cidade FM, nosso programa Entre Versos e Notas. Muito obrigada pela companhia, muito obrigada pelo carinho de vocês, muito obrigada mesmo aí por todas as vezes que nós estamos aqui, né, do lado de cá do seu rádio. E você está aí nos dando esse apoio e esse incentivo para que a gente possa fazer sempre o melhor. Eu sei que não somos perfeitos, somos humanos, mas é assim que a gente aprende, né? Errando que se aprende, é fazendo ao vivo, é encarando os desafios aí da vida, que nós façamos aí sempre o nosso melhor, tá bom? Muito obrigada mesmo, graças a Deus, várias participações aqui. E você, entre em contato comigo, faz aí manda uma mensagem para mim, como que está o programa? Onde você está me ouvindo? De onde?

0: estou na minha casa, estou preparando churrasco para a noite, estou preparando uma viagem, ou estou preparando para ficar em casa mesmo, né, com a família, porque esse final de semana é família, né? São os pais aí que merecem todo o carinho, todo o nosso, né, respeito, que você possa estar sempre ligadinho aí. Um abraço também para o Pascoal, que está lá na fazenda, lá do japonês, lá do Roberto Yamaguchi. Muito boa tarde a todos vocês que estão nos ouvindo lá na fazenda. Paulo Gustavo, Pedro Henrique, que são os meus filhos, que são pais também, sempre estão ligadinhos aí, muito obrigada. Vamos sempre estar aí sendo exemplo para os nossos filhos, né? Eu agradeço demais a vocês aí pelo carinho. Lembrando que temos hoje o quê? Brindes, temos sorteio. E você, não vai participar? Ah, que isso? Liga aí para mim, vai, manda mensagem 996-330983 ou 3281-5800. Temos as nossas redes sociais, Instagram, Facebook. Liga lá no nosso telefone, ou então você participa no nosso Instagram, nas nossas redes sociais, para que você possa sempre estar ligadinho aí na Cidade Eventos também, que são de grande importância as entrevistas, as reportagens, né, os eventos da nossa cidade, estamos sempre acompanhando, e eu gostaria muito que você participasse conosco, tá bom? Vamos de mais música? Ah, gente, hoje tá bom, não tá? Que é isso? Hoje a música aqui tá fluindo. Eu prometo que vou conseguir atender a todos, mas, pessoal, se eu contar pra vocês quantas pessoas estão mandando mensagens aqui, tá difícil de atender todo mundo, mas eu prometo, prometo que eu vou conseguir sim. Vamos ouvir agora, Zeneto Cristiano, Cadeira Cativa. A Roberta oferece para a filha dela, Sara, lá no Nova Esperança. Oh, coisa boa, essa música é boa demais, dá conta, só que é isso?
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0: Zaneta Cristiano, Cadeira Cativa. São 13 horas e 22 minutinhos. Eu volto já já.
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0: Vai ser bom, trem.
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coisa boa. Que é isso, hein? Bom demais da conta. Tô muito feliz com vocês aí participando, com vocês mandando mensagens, me ligando. O telefone aqui tá no 12, como diz o mineiro. Bom demais da conta, né? Muito obrigada a vocês que estão nos comércios aqui na cidade, vocês que estão nas fazendas trabalhando e nas máquinas aí, né? Você que ainda está preparando o almoço. Gente, eu tenho tanta foto aqui de almoço que tá me dando uma fome. Vocês não têm noção. É bom demais dar conta, saber que vocês estão aí parabenizando aí os pais aí, né? Estão aí mandando mensagens, estão aí fazendo tudo de um melhor para que seja um final de semana muito agradável. E você é o nosso, né? O nosso aqui, a nossa companhia especial aqui, a mais importante de todos, né? E são vocês que fazem a rádio acontecer. Então ligue, entre em contato 996-330983 ou 3281-5800 ou nas redes sociais, Facebook, Instagram. Entre em contato com a gente, vai. Vamos fazer assim com que esse sábado seja mais gostoso ainda. Nós tivemos aqui agora há pouco a entrevista, né, com a Cida Nunes. Foi uma entrevista muito agradável, graças a Deus foi muito bom. E ela autografou o livro aqui, Casamento Secreto, para o ganhador aqui receba esse livro autografado pela escritora Cida Nunes. Mas por enquanto, vamos de música. João Bosco e Gabriel, oh, coisa boa, hein? João Bosco e Gabriel, Migalhas.

0: Que linda!
1: E esse é um pedido do nosso querido ouvinte aqui, nosso amigo José Aparecido. José Aparecido, é pra você essa. Ana Vilela, Trem.

0: Acabamos de ouvir Rick Martins, Luan Santana Estranho, Ana Vilela, Trembala, João Bosco e Gabriel Migalhas, Matheus e Cauã, Simone Mendes. 13 horas 47 minutos.
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0: Cidade FM, estamos de volta nesse sabadão gostoso, animado. Quero mandar um abraço pro Erivelton lá na bicicletaria, que está nos ouvindo, tá ligadinho aí com a gente. Muito obrigada, Erivelton, todos que estiverem com você aí trabalhando, tá bom? Um abraço aqui para o Paulo Sérgio, lá em São Paulo. Um grande abraço, Paulo Sérgio, muito obrigada pela audiência, muito obrigada aí pelo carinho. A Maria de Fátima também, em Tumbiara, Goiás, olha só, está repercutindo para toda a parte aí, né? Muito obrigada mesmo, que você continue aí ligadinho conosco, porque cada dia é um momento mais inesquecível aqui na nossa rádio, porque essa rádio é feita para você e por você, né? Porque é para você e por você que a gente vem aqui fazer o nosso melhor, é por você que nós estamos aqui sempre aqui renovando, inovando para fazer com que você se sinta muito bem e em ótima companhia aqui no seu dia a dia e nos finais de semana também. Hoje em especial, 8 de agosto, amanhã é dia dos pais, né? Você que tem seu papai, dê um abraço nele, dê muito carinho, porque ele merece. Você que já perdeu seu pai, que ele foi morar, né, com o papai do céu aí, que você lembre sempre com carinho, que você sempre ore por ele, e é isso que importa, né? Guardar boas lembranças, recordações e o aprendizado que nós sempre, né, levamos para os nossos filhos. Você que ainda não mandou mensagem para mim, manda aí, vai. Manda mensagem 996-330983-3281-5800 ou pelas nossas redes sociais também. Nos acompanhe lá, siga a Rádio Cidade FM no Facebook e no Instagram. E tem o nosso site também, www.radiocidadetupaciguara.com.br. Vamos de mais música? Vamos animar esse sábado, que tá bem gostoso. A Elivânia tá ligadinha, Elivânia, muito obrigado. Muito obrigada a você que está aí, né, sempre nos dando esse apoio. Luiz Helena, Luzia Helena, ô Luzia, beijo pra você. Vamos agora ouvir uma música bem gostosa. Ah, eu gosto dessa. E você? Eu tenho certeza que você vai gostar. Eu volto já já. São 13 horas e 55 minutos.
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2: Ai, essa é demais, né? Henrique e Juliana, Amor dos Outros.

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Ei, coisa boa, sabadão, é isso aí, sábado gostoso aqui na sua companhia. Gente, eu recebi uma mensagem da Elivânia aqui, Cândido Oliveira. Parabéns pelo seu programa, tá pouco, tem que fazer mais no meio da semana também. Olha, uma dica aí, patrão. Vamos tentar fazer o melhor para que você se sinta satisfeito aqui, por enquanto nos sábados, né? Mas o futuro a Deus pertence, nós não sabemos, né? Nós só obedecemos. E é isso aí, pessoal. Grande abraço aí a Rayane Martins, que acabou de mandar mensagem aqui. Muito obrigada pelo carinho. Nossa, tanta gente. Silvio, muito obrigada, Silvio, pelo carinho aí de vocês. Vocês são as pessoas, são pessoas muito especiais, vocês que fazem esse programa acontecer, tá bom? Muitas mensagens aqui, muitas fotinhas aqui de almoço, tá me dando fome. Mas vamos de mais música, porque aí o apetite fica melhor ainda, né? Eu super recomendo essa música. Nando Moreno. Nando Moreno Chapeludo, e coisa boa, hein? Vamos ouvir mais essa. Já volto já já. 14 horas e 5 minutinhos.

0: 2:14.
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0: loira de Araguari, vocês me avisa!
1: Jogue da Luca!
2: Só tem que agradecer vocês, viu?
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11: Coisa boa, trem bom é coisa boa e música boa, né? Tem uma música boa atrás da outra, isso é bom demais da conta. Muito obrigada a vocês que estão nos ouvindo aí, estão ligadinhos aí no 996330983 3281-5800. Muito obrigada pelas ligações aqui, muito carinho mesmo que vocês estão me dando, e isso pra mim não tem preço, né? Mensagens aqui que eu teria que vir mais vezes, que eu, oh meu Deus, que até que me ama, ô Luísa, faz isso não, ó, Luísa Almeida falando que me ama também, eu amo vocês, amo você Luísa, você é uma pessoa muito especial pra gente. 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Eu como massagista, né, massoterapeuta, eu recomendo demais. Tudo que é para o seu bem-estar é sempre muito bem recomendado. 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Muito obrigada a todos vocês que estão aí confiando no meu trabalho, tá bom? E vamos falar também do sorteio. Na volta, já irei sortear quem será que vai ganhar essa cesta maravilhosa com vinho. Não, eu vou te falar, eu queria, hein? Pérgola, Bordeaux, ó, que chique. E também tem o livro da Submissa, ó, quem leu o livro da Submissa aí, gente? Esse livro é bom, hein? De minha autoria, Juliana Bragato. E também tem o livro da Cida Nunes, Casamento Secreto, autografado por ela, que ela deixou aqui, e uma taça personalizada do livro Casamento Secreto. E também aquele temperinho gostoso aí da Bibiane. Bibi, muito obrigada pelo carinho aí, vocês não vão se arrepender de ganhar esse brinde da Bibi, porque os temperos dela são maravilhosos. Pessoal, vamos lá, mais música? Lucas Luco, 11 Vidas, essa música vai pra Rayane. E você fica ligadinho que eu volto já já.

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Cidade FM, 14 horas e 36 minutinhos. O tempo passa rápido, né? E quem é que vai ganhar essa cesta, gente? Vamos sortear a cesta? Ah, eu acho que vou sortear o livro primeiro, vou deixar vocês mais ansiosos. Tá todo mundo querendo ganhar esse vinho, né? Me passar à vontade, né? Eu sou aí a autora da cesta aí do livro da Submissa, que está na cesta. E eu falo pra vocês que você que ganhar essa cesta, sei não, viu? É, o Sabadão Promete. É um livro muito bom. É um livro bem gostoso de ler. E também temos da Cida Nunes. Temos os temperos da Bibi. Será quem vai ganhar essa cesta agora, hein? Só um minutinho. Vamos ver. Peraí, deixa só. Olha, de 1 a 47, vamos ver quem vai ser sorteado. Eita! Meu Deus do céu, que nervoso. Ah, já temos um aqui, ó. Quem ganhou o livro da Cida Nunes. Vamos ver o da Cida Nunes, quem que ganhou aqui. Só um minutinho. Olha. Ó, parabéns. Elivane ganhou o livro da Cida Nunes com a taça personalizada aqui, né? Com o tema do livro. Tá bom? Vamos ver agora quem vai ganhar os temperos da Bibi. Só um minutinho. Pera aí. Eita, nós, hein? Que é isso, gente? Que nervoso. Temperos da Bibi, Lígia Moura. Lígia, você pode estar retirando semana que vem, né? Com a Bibi. Eu vou passar o endereço aí no PV pra você, tá bom? E agora, a mais esperada, a sexta, com esse lindo, né? Esse lindo livro aí, com esse vinho gostoso. Vamos ver. Vamos lá. Que número? Eita, nós, hein? Eliana, você ganhou a cesta com o vinho. Eliana, o vinho e o livro da Cida, a cesta e o livro da Cida. Se você quiser passar aqui até umas 3h10, mais ou menos, eu estarei aqui esperando, aguardando você. Caso contrário, na segunda-feira você puder retirar, eu agradeço. E você vai ter aí o livro autografado por minha autoria também, tá bom? Gente, muito obrigada, né, por quem participou aí querendo ganhar os brindes. Eu agradeço demais vocês por isso. Foi muito gostoso, tá? E agora vamos mandar aqui uma música aqui, que é muito boa essa música. Gente, eu gosto dessa música. Essa música a Eliana oferece para o Adilson, esposo dela. Olha, que música boa, hein? Vamos ouvir mais uma. O tempo tá acabando, né, gente? Manda áudio pra mim. Que isso? Vocês estão esquecendo de mim? Não é possível uma coisa dessa. Me passaram fome aqui com as fotos e agora estão esquecendo de mim. Mas eu entendo. O sabadão estão se preparando aí, mas logo, logo, né? Estaremos aí comemorando o Dia dos Pais. Parabéns, papais e mamães que foram pais aí também durante todo o tempo aí, todos os anos dos filhos aí. Eu sei que tem várias que são assim, né? E um grande abraço a vocês. Vamos agora ouvir Panda. Corpo Nu. Horas e 39 minutinhos e eu volto já.

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0: Estamos de volta, que coisa boa, hein? O pessoal tá feliz da vida aqui, tem gente de sorte demais, que é isso? Ah, oh, meu Deus do céu, e a sexta, né? Foi, né? Tá vendo? Eu poderia até participar, mas eu não poderia ganhar, né? Então, vamos lá pra mais um pedacinho aí, né? Juntinhos com você, que já está acabando, né? Está terminando aí a nossa tarde aqui gostosa, né? Que Deus abençoe muito vocês pelo carinho. Mas eu volto para despedir de vocês. Mas agora vamos de mais música. Paulo Fernandes, pro Jotinha, que está ligadinho aqui com a gente. Ele que mandou um abraço aqui. Muito obrigada pelo carinho. Muito obrigada a todos aí pelas palavras. Estou muito feliz, tá bom? Vamos de mais música. Paulo Fernandes e Ana Castela. Daqui a pouquinho, Paulo Fernandes e Ana Castela, Pássaro de Fogo.
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2: Ruas e 58.
3: 14 horas e 58 minutinhos. Essa música vai pro nosso Fabi 7 aí, o nosso locutor aqui da Rádio Cidade FM. Fabrício, essa é pra você.

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Estamos chegando ao final de mais um programa Entre Versos e Notas, comigo, Juliana Bragato. Foi um prazer estar com você, foi um prazer participar do seu sábado aí. E eu peço que Deus abençoe a todos nós, que no próximo sábado estaremos juntos novamente. Eu gostaria muito de agradecer a todas as participações aqui que tivemos no WhatsApp, pelo telefone, que foi uma, nossa, muito importante mesmo pra gente aqui. Porque é vocês, são vocês que fazem acontecer. Então, muito obrigada mesmo. Recebi um carinho aqui, em especial da Eliane e o Adilson, que veio buscar a cesta que eles ganharam. Nossa, muito feliz de ter recebido os dois aqui. Eu ganhei até presente, mas no próximo sábado eu conto o presente que eu ganhei, viu? Vou deixar vocês curiosos, tá bom? Os pais aí, muito obrigada pelos pais que cuidam aí dos seus filhos com tanto carinho. Um grande abraço a todos vocês. Vocês que se sintam aí abraçados pela Rádio Cidade FM, por todos nós, vocês merecem. Um abraço ao Fernando, teve ouvintes aqui que mandaram um abraço pro Fernando aqui. Então, Fernando, estou repassando o recado, nosso querido Fernando aqui, que está sempre nos ajudando, nos apoiando, dando oportunidades aqui. Em especial, né, o meu esposo aí, Pascoal, o Pedro Henrique, Paulo Gustavo, os meus filhos, as pessoas que estão em minha volta aí, todos sintam-se abraçados, os pais que merecem todo carinho, todo respeito. Um grande abraço mesmo a todos vocês. Curtam o sábado com sabedoria, com responsabilidade, que Deus possa abençoar os caminhos de vocês. Vocês que estão pegando as BRs aí, cuidado, vá com calma, porque cada vez que você tem calma, você tem juízo e é sempre primordial em uma rodovia. Você que vai fazer aquele churrasco gostoso, bom final de semana. E eu agradeço a você por todas as participações aqui, que Deus abençoe muito a vocês. Que Deus possa abençoar, que no próximo sábado estaremos juntos novamente. E vamos de música, Paulo e Natan. Não, gente, eu tô na dó de despedir de vocês, mas eu preciso partir. Paulo e Natan, Não Coração Partido, de Jorge e Matheus. Que Deus abençoe vocês aí daqui a pouco. Mas agora vamos de Fidjuma e Jeca com Fernando Sorocaba cortando os BRs. Beijo, até sábado que vem, se Deus quiser. Feliz Dia dos Pais. Fui!

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0: Valeu, valeu, Matheus Carlos Morelli.
1: Que lindo!
2: 3:25.

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0: 3:41.
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0: não e você sim.
1: Revela!
2: Jorge Matheus, obrigado, cara.
1: Tudo bem, gente?
2: Coisa boa.
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4: Essa é pra você que não vê os momentos mais simples passando na sua vida, viu?

0: 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Te amo, cara.
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3:59. 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

0: Faz barulho!
1: Naecinha!
2: Obrigado, gente.
1: Sucesso, hein?
2: Obrigado, Naecinha. Sucesso. Mais sucesso pra nós.
0: Deus abençoe sua carreira, esse projeto maravilhoso.
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0: Gustavo Lima, meu amigo, tudo bem?
1: Obrigado, amor.
0: Que honra ter você aqui.
1: Que alegria estar com você, querido.
0: 50 anos de carreira,
1: 50 anos de
0: você aqui, viu, Breado?
1: Não é pra qualquer um, não. Eu espero que um dia eu possa fazer pelo menos a metade disso, irmão.
0: Parabéns, esteja lá com você.
1: Deus abençoe. Uma salva de palmas. Amado Batista, o nome dele. Amado, Deus te abençoe.
0: Paz, meu amigo Gustavo Lima. Obrigado.

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0: Eduzão. Que honra demais poder estar aqui, viu?
1: Você tá doido.
0: Obrigado, gente. Obrigado. Obrigado.
2: 4:39. 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

0: 4:51.
1: Jogue da Luke Câmara, Cauã, no meio da galera. Câmara, Cauã, se ela der uma pinça, você me avisa, viu?
2: Oi, Zazá, Israel.

0: a loira de Araguari, vocês me avisa!
1: Joguida Luca!
2: Só tem que agradecer vocês, viu?
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0: 4:58.
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1: 5:13.
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0: Uma salva de palmas do Rumo.
1: Valeu, amanhã.
0: Valeu, Murilo.
1: Que delícia, tamo, cara, junto. Tem que respeitar.
0: Que, é
1: que moda boa, que moda boa, que moda boa.
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0: 6 e 8.
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1: Olivões, o homem apaixonado leva uma verdadeira vida de cão.
2: É brincadeira, hein? Traz alguma coisa aí pra nós beber, garçom.

6:28.

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2: Meu Deus do céu, essa mulher tem um fricote que não é.

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0: Duduzão. Que honra demais poder estar aqui, viu?
1: Você tá doido.
0: Obrigado, gente. Obrigado. Obrigado.
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0: Falamos a verdade ou não?
1: Falamos a total verdade. Quem acredita no Fernandinho, bate palma aí. Quem não acredita também bate.
0: Olha, gente!

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